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3: Chicote estralando aqui nessa terça-feira, a gente segue juntinho, sim, batendo papo. Aqui você é de casa, né? Puxa a cadeira e fica super à vontade aí, viu? Abraçando a turminha de Minas Gerais, pessoal também do Espírito Santo sempre com a gente, pessoal do nosso Goiás, alô Tocantins. Bora balançar, bora chacoalhar o pé da goiabeira aí. Duas potências aqui, ó, chegando agora. Yasmin Santos e Simone Mendes, né?

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0: Guardanapo Borrado, Israel e Rodolfo. Isso é Território Sertanejo, balançando tudo aqui nessa terça-feira com muita moda sertaneja. Aquelas que judia, que maltrata, que machuca. Tem moda animada também aqui, tem aquele batidão gostoso pra gente sair dançando e arrastando até o sofá de casa, né? A gente volta já com muito mais.
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2: 9:14.
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0: 9:16.
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0: 9:24.
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2: Tem dia que é noite, né?

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2: Bora mesmo, bebê. Chicote estralando. Tô com você aqui. Território sertanejo. Moda, emoção, alegria e os melhores artistas. Claro, simbora. Gustavo Lima, Ana Castela, Canudinho. Aumenta o som aí, bebê.
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Faz um favorzão. Olha, dá um close nessa letra aí, rapaz. Você tá doido? É ela, Fiorella por aqui. Deixa eu mandar um abraço pra turminha de São Paulo ouvindo a gente, pessoal do litoral. Aliás, todo o litoral tá ouvindo a gente também pela internet. Pessoal de Guarulhos na zona leste, o pessoal de Itapebi na zona oeste. SP em peso aqui hoje, hein? Obrigado, turma.

0: 9:57.
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0: 9:59.
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0: 10 horas.
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4: Com certeza, são as mais tops. Aquelas que estão bombando, você sabe, né? A gente traz aqui pra você, tá? Entra aí, fica à vontade, compartilha também com a família, com os amigos. Quero ver geral aqui, ó, todo mundo sintonizado no nosso território sertanejo. Curtindo, bebê, a nossa essência sertaneja por aqui com muito sucesso, né? Agora tem Simone Mendes, Dois Tristes.

Tereza, cadê eu? Cadê eu, bebê? Estamos por aqui no Território Sertanejo, claro, junto com você, viu? Na web, nas plataformas, nas caixinhas da Alexa, tem o nosso site, tem o nosso aplicativo também que você pode baixar, assim você encontra a gente em todo canto. É, tá pensando o quê? Bom demais. Na sequência eu volto por aqui.

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0: obrigado. 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
1: Dez e 27.

0: Boa noite.
1: 10:30.
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2: Uma delícia de audiência. Obrigado pela companhia. Você que ouve a gente em todo o Brasil.
0: E a programar.
2: Olha eles chegando com tudo por aqui. Hugo e Guilherme, Elevador.
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Eita, esse aqui é um baita poema, né? Música lindíssima do nosso querido Michel Teló. O tempo não espera ninguém. Essa música serve como um alerta, um lembrete pra gente realmente de que o tempo não espera seu ninguém, bebê. Então, a vida acontece aqui e agora, então só cabe a nós aproveitarmos cada segundo, cada momento juntos, né?

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1: 10h47.
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0: 10h53.
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3: Dez e cinquenta e nove.
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1: 11 e 1.
2: Bora, bebê, chama na bota por aqui, o porão cobrindo. Ah, como é que tá o clima por aí? Pede a sua moda, participa. Capricha na mensagem aí.
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2: Os dois Luans por aqui. Luan Santana e Luan Pereira com Eu Sou Sentimento. Uou.

0: se for sozinho, hein? Ah, Jorge e Matheus por aqui, os goianos que estão de férias atualmente. Tá dando aquela descansadinha básica, né? Estão passando aí um ano sabático. Ano que vem eles voltam com um álbum novo, projeto novo, DVD novo, tudo novo, música nova. E claro, vai ser destaque por aqui no nosso território, com certeza.
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1: Onze trinta e dois.
2: Tamo de volta, sobe o som aí.
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2: Mais uma vez eles brilhando aqui no nosso palco, chegando pra vocês, Zenete e Cristiano, um mês e pouco.
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0: Music Cauã, não mudava nada, nada, nada, nada. Essa foi pra fechar o nosso encontro. Obrigado, Brasil. Tô indo nessa, meus amores. Gratidão pela companhia. Eu volto amanhã no mesmo horário aqui com você. Mais moda, emoção, alegria, bate-papo, porque aqui você é de casa, você sabe disso, né? Você fica super à vontade por aqui. Abraço, hein?
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2: 11:45.

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1: 11:55.

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0: 2:37.
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0: 5 horas.
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2: Então, minha turma, agora 5:08. Bom dia, bom dia. Estamos chegando, né, gente? Um bom dia especial a todos vocês. Obrigado a toda a turma das fazendas, chácara. Olha, estamos chegando, bom dia pra vocês, obrigado aí o pessoal que faz companhia pra nós, bom dia, viu? Vamos trazendo mais modão sertanejo, começando essa manhã, lembrando que hoje é quarta-feira, 17/6 do ano de 2026, né, gente? Bom dia, turma, bom dia pra você das cidades vizinhas, bom dia pra essa turma aí também da chácara, né? A turma aí, meus amigos garim, bom dia pra vocês, os varredores, as varredoras de rua. Nós estamos chegando e vamos trazendo os modão, né? Este é seu Sertão Caboclo, sou Divino Dantas, vamos até às 8 e esta é sua Rádio Clube 87.9, diretores Petronílio Alves de Moura e Carlos Martins, administrativo Lázaro Pereira. Então, estamos chegando para vocês aí, obrigado aí pelo carinho da audiência, a turma do aplicativo e do site Rádio Clube, né? E nós então, nós estamos chegando e vamos trazendo muita moda. Tá, os telefones já tá liberado aí, turma, 64-35-43-15-72 ou 64-99-44-22-86, vai mandando mensagem. Até às 8 eu tô por cá e nós vai trazendo os modão, né, gente? A turma que tá no curral, os padeiros, os guarda noturno, né? Bom dia pra vocês da boleia, meus amigos de boleia que carrega o Brasil nas costas. Então nós começa a nossa manhã boa, né, gente?

0: Bora, bora então, né, turma? Vamos começando a nossa quarta-feira, coração da semana. Ô, coisa boa, hein? É, daqui a pouco já vou ver quem tá do outro lado. Tem uma turma daí já do outro lado, já pra falar com nós, tá no WhatsApp, né? Bom dia pra vocês, daqui a pouquinho nós fala, viu, turma? É, hoje tá bom, tá agradável, não tá quente nem tá gelado, né, gente? Tá um clima daquele jeito, né? Tá 17 graus, deu uma caidinha, né? Ontem tava 20, ontem tava 19, hoje tá 17, vixe Maria. Amanhã vai gelar mais, prepara. Então, bora, bora, vamos começar por aqui, Belmonte Amaraí, Pombinha Branca, é a primeira, Meu Próprio Destino, de número 2, tá chegando também Na Hora do Adeus. Daqui a pouco já vou atender os companheiros que já tá do outro lado no WhatsApp. Bora, bora então, né, turma? 5:11, nós começa por aqui o nosso Sertão Caboclo.
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0: 5:14.
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0: 5:17.
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3: Então, turma, de volta, 5:21, bom dia para meu amigo Morcego, tá agarrado no batente, né, Morcego? Bom dia para você, obrigado pelo carinho da audiência. Olha, tem gente do outro lado, deixa eu ver quem tá de lá, parece que é o Dairão, bom dia, Dairão, fala com nós, meu parceiro.
4: Bom dia, irmão.
3: Opa, tudo beleza?
4: Na paz.
3: Na paz. Tranquilo?
4: Modão pra nós aí, top milionário Zé Rico, solidão.
3: Ah, aí que é moda. Vamos
4: embora.
3: O rádio tá no morão da porteira, meu amigo Dairão tá ligado. Obrigado, Dairão, grande abraço, boa quarta-feira, coração da semana, hoje é dia de feira coberta, tem modão, o rádio tá no morão da porteira, milionário José Rico vai cantar pra você, bom dia. É, tem mais gente lá, quem que é, velho? O velho, ô, velho, bom dia, chegou, ele tava bebendo café caladinho esse velho, você não fala nada, né, moço? E olha quem tá aqui, velho.
5: Bom dia, Divino.
3: Bom dia, Solange.
5: Divino, toca aí, desvirando o Almir Sater.
3: Desvirando o Almir Sater.
5: Bom dia pra todos nós.
3: Vai ver se acha.
5: Bom nós dia.
3: Bom dia. É ela mesmo, velho, vai falou, é a Sol. Ê, velho, você tá forte, hein, velho? Ô, Sol, Almir Sater tocando em frente, pode ser? Não tem essa daí, não, mas nós tem essa daqui, é a mesma coisa, moda boa. Tá na clube, tá bom demais, bom dia. Aproveitar e deixar o milionário Zé Rico pro Morcego também, ele tá lá na escuta, né? Já mandou mensagem que daqui a pouco vou tocar uma pra ele. Bora de moda!
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3: 5:23, Dairão, aumenta o volume. Quero deixar um bom dia ao meu amigo Valtinho da Gameleira também, nosso parceiro, um grande abraço.

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0: 5:27.
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0: que mexe.
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7: Então, turma, tô de volta aí, ó, 5:36. Bom dia pra essa turma que já tá colada no rádio aí. Obrigado a vocês aí pelo carinho, viu, gente? Bora, bora. Quem não fez café ainda? Quem não fez café ainda pode fazer, né, gente? Pode pilotar o Jeep. Tem gente que já pilotou o Jeep há muito tempo. O Carlos Santos é um desses. Bom dia, Carlos Santos. É, meu amigo Carlos Santos, lá de Rio Verde, Goiás. Um bom dia pra vocês aí, toda a turma de Rio Verde, Carlos Santos e família. Obrigado, viu? É, tá no pé do rádio. Ele pilota o Jeep é cedo, né? Ele pediu um modão, nós vai tocar o Geraldo Viola e o Dino Guedes. Peito sadio, é moda, hein? Grande abraço, Carlos Santos, Marinaldo, que é a esposa dele e toda a família dele. Obrigado a você pelo carinho da audiência, bom trabalho aí pra vocês, que hoje é quarta-feira. Hoje ainda é a curva do final de semana, hein, Carlos Santos? É, hoje já pode começar a tirar a poeira da garganta. Começar, né, Divino Padeiro? A dona Eva lá, tá lá em Palmeiras de Goiás, tá lá do outro lado ouvindo nós, tá lá no Castelo Branco, ela já levantou, diz ela que lá tá frio, aqui não tá, o velho falou que tá um calorzão danado, não tô entendendo, né, velho? Dona Eva, bom dia. Já fez o café da manhã dela, levanta cedo também, pula cedo aí, viu? Se brincar, já varreu até o quintal. Ô, dona Eva, bom dia. Minha mãe levantava cedo, Carlos Santos, varria o quintal todinho, 6 horas, ela tava suada já, viu? Bora trazer moda então, Carlos Santos? Vou trazer a primeira pra você do Geraldo Viola, Dino Guedes, o Peito Sadio, o Zezé de Camargo vai cantar pra dona Eva, vem cuidar de mim. Ela tá deixando pra todos os comunicadores, pra toda a família dela e os amigos que estão na sintonia. Eu ainda tenho um Daniel aqui, ó, menino da porteira, vai cantar pra meu amigo Jim Sabará da Calândia. Bom dia, Jim, obrigado aí pelo carinho da audiência, tá agarrado no batente. É, Divino Padeiro, bom dia também, Elismar, bom dia também lá pro Morcego. Ô, Morcego, vou deixar essa do menino da porteira pra ele, ele tá lá em Palmeiras, na panificadora. Daqui a pouco nós vamos atender o Divinão da Rosa Alegre, ele tá no pé do rádio também, lá no município de Paranaguara. Vamos trazer moda, 5:39, Carlos Santos, o velho quer falar com você, fala com ele, velho.
8: Bora tomar uma?
7: Aí, eu, Carlos Santos, tá com moral, hein?
8: Agora, sabe, rapaz. Um daquele? Aquele que vai puxando
7: o peito
8: lá de riba,
7: que ele pediu, velho.
8: Vai vindo, vai vindo, vai vindo.
7: Vamos tocar pra ele.
8: Do copo, a gente manda ele no beijo, assim, até...
0: estalar no finalinho da linha.
7: Carlos
0: vai.
7: Santos, você tá com moral com o velho, hein?
5: Agora você endoidou.
7: Eu vou trazer e pedir a moda boa.
5: Vê se passa aquela moda boa pra nós lembrar um passado.
7: Vamos trazer moda então? O que foi, velho? Ah, quer cantar uma com você, Carlos Santos?
0: Quer cantar uma moda?
7: Ah, é. O velho, quando ele começa, é igual mulata.
0: Eu vou cantar, eu vou fazer primeiro.
7: Eu? Não, vou mexer com isso, não, moço. Você invoca aí mais o Carlos Santos. Vambora. Aí. Ah.
0: Nessa longa estrada da
7: vida. Ué, velho, isso tá até bom, ué.
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7: Cantar um mês. Se cantar um mês, canta pouco, fora de moda.
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7: Simbora, 5:40, aumenta o volume, Carlos Santos, Rio Verde, tá na clube, tá bom demais.

0: Compadre,
1: fala.
0: Milionário deu uma festa na casa dele?
1: Sei.
0: Altas horas, já tá todo mundo quente no uísque, na
1: chumbado.
0: Cerveja. Chamou todo mundo pra beira da piscina. Quando chegou lá, o povo ficou horrorizado, parado. Ele criava jacaré na piscina.
1: Ave, mano.
0: Mas era cada jacaré maior do que o outro. Aí ele falou, gente, eu dou a chave do meu carro importado pra quem tiver coragem de pular aqui na piscina e sair do outro lado.
1: Ai, ai, ai.
0: Silêncio absoluto. Pô, tá bom, eu dou também a chave da minha mansão. Silêncio, ninguém tinha coragem. Tá bom, eu dou também o meu helicóptero. Nisso o caboclo pulou. Pra quê?
1: Ai, ai,
0: não, o jacaré veio pra cima dele, mas veio com tudo mesmo. Ele era cada dentado.
1: Ave Maria.
0: E nada daqui, pega de acolá. Ele saiu do outro lado, rapaz. Todo rasgado, mas saiu. E todo mundo aplaudiu. E aí o caboclo falou, muito bem, tá aqui a chave do carro. Falou, não quero carro não, rapaz. Carro importado tem três. Falou, tá bom, então a chave da mansão. Falou, pra que mansão? Eu tenho casa também pra morar, que é extraordinária. Tá bom, vou dar o helicóptero. Falou, detesto andar de helicóptero, muito menos de avião. Falou, rapaz, o que que você quer? Eu quero saber qual foi o fiado da puta que me empurrou nessa piscina.
2: 5:45.
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4: 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Tá aí, dona Eva. 5:45, Castelo Branco. Zezé de Camargo vem cuidar de mim.
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0: Você imagina um dia daqueles assim, bem quente.
1: Sei.
0: Assim, 2 horas da tarde, o sol chega, tá marejando, assim,
1: sei, sabe?
0: 2 compadres lá no alpendre, sem graça, sem assunto. Até que um vira pro outro e falou assim, compadre, pensando aqui, você tem coragem de comer merda por causa de R$50?
1: Que besteira.
0: O outro falou assim, uai, R$50? Pô, você teria coragem? Pô, acho que eu tinha coragem de dar umas beliscadas. Falou, não, eu acho que você não tem. Pô, acho que eu tenho. Pô, então vamos procurar uma merda, ver se você tem. Acharam uma fresquinha,
1: rapaz. Ah,
0: aí o caboclo deu umas beliscadas. Falou, rapaz, você tem coragem, compadre. Tá aqui os R$50. Voltar pro alpendre. Daí a pouco, aquele que tinha já beliscado, né? Falou, ô, compadre, eu tô aqui matutando. Será que o senhor também tinha coragem de comer merda por R$50? Falou, rapaz, pensando, R$50 é um dinheiro bom, né? Falou, rapaz, eu acho que eu tenho coragem também. Falou, então vamos voltar lá que sobrou muita merda. Voltou lá e ele deu umas beliscadas. Falou, aí você também tem coragem, compadre. Pagou R$50 pra ele. Voltou pro alpendre, tá lá. O que tinha comido primeiro virou pro outro. Falou, compadre, falou, que foi? Rapaz, eu tô achando que nós comeu merda de graça.
2: Cinco e 50.
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3: Então, né, turma, 5:54, tem moda. Vou trazer o transplante de coração aí pro meu amigo Divinão Martins, né, aí do povoado do São João. Obrigado, viu, Divino? Obrigado pelo carinho da audiência, mas não com o Teodoro, vou trazer com o outro aqui, viu? É moda de qualidade, bom dia, bom trabalho. Deus abençoe, Divinão Martins. E tem gente de lá, né, velho? Vamos ver se vai dar tempo de tocar, ver quem que é esse caboclo tá de lá, velho. É o Divinão, ou o Divinão?
4: Bom dia, meu parceiro. Filho.
3: Como é que tá aí, ué?
4: Como é que foi?
3: Levou uma sumida, o que foi?
4: Meu parceiro, vem deixa com garça branca, com carrinho que
3: isso é boa, é.
4: Que roda aí pra nós.
3: Meu parceiro. Vai deixar pra quem?
4: Da Mirça. Socando Cruz, a dona Erandina,
3: beleza.
4: Moisés,
3: da MS, tá todo mundo ligado, essa turma aí. Moisés levou uma sumida grande.
4: Maria Divina, dona Eva.
3: Certo.
4: Deixa pra todos que estão ligados na Clube FM.
3: Então vamos trazer moda.
4: O Clube tá bom demais.
3: Beleza, Divinão da Rosa Alegre. Bora de moda, então, ele vai curtir o Carlito e Badu e a garça branca, né? Quase que eu falei a gracinha branca, é minha parceira aqui de Cesarina. E moda, 5:55, Divino Martins, aumenta o volume do rádio aí.
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0: 5h59.
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2: Então, turma, 6 horas em ponto, mensagem do dia, momento de oração, momento de reflexão. Eu tô de volta já, vamos falar com Deus. Bom dia.
0: 6 horas.

0: Olá, amados e amadas do meu coração. Seja bem-vindo, bem-vinda a mais uma mensagem do dia. Uma mensagem otimista, uma mensagem positiva, uma mensagem para deixar a gente ainda mais conectados com esta quarta-feira, 17 de junho. Quando algo dá errado na sua vida, você é daquelas pessoas que costumam ficar se perguntando por que as coisas dão certo somente com os outros e não com você? Você é daquelas pessoas que acha que a vida é injusta? Um plano não acontece, uma porta se fecha, uma oportunidade escapa e logo surge a sensação de que nada está dando certo na vida. Mas calma, nem todo atraso é uma derrota. Muitas vezes aquilo que parece um obstáculo é apenas um desvio para um caminho melhor. Nem sempre entendemos isso na hora. Na verdade, quase nunca entendemos, né? A vida tem o costume de ensinar antes de entregar. Ela prepara antes de promover. Fortalece antes de confiar responsabilidades maiores. Isso, por um lado, é bom. Por isso, não se desespere quando as coisas não acontecerem no seu tempo. Aliás, elas raramente acontecem no nosso tempo. Continue fazendo a sua parte. Continue aprendendo. Continue crescendo. Continue evoluindo. Nenhum esforço verdadeiro é perdido. Cada experiência deixa uma lição. Cada desafio desenvolve uma habilidade. Cada dificuldade revela uma força que talvez você nem soubesse que possuía. Quem olha apenas para os problemas, enxerga barreiras. Quem olha para frente, enxerga possibilidades. A diferença entre vencer e desistir, muitas vezes, não está no talento, na sorte, nas condições. Está na decisão de continuar, de não desistir, de tentar mais uma vez. Então, mesmo que hoje você não veja o resultado, siga em frente. Porque a vida pode até atrasar alguns capítulos, mas nunca impede o final de quem recusa abandonar a sua própria história. Muito obrigado pela sua companhia. Vamos juntos escrever mais uma linda história aqui na programação da nossa rádio. Beijo para todo mundo e até amanhã com mais uma
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a oração ao nosso Pai. Quando vocês orarem, não sejam como os fingidos. Eles gostam de orar de pé nas casas de oração e nas esquinas das ruas para serem vistos por todos. Lembrem-se, eles também já receberam toda a recompensa. Porém, quando você orar, vá para o seu quarto, feche a porta e fique a sós. E o Pai, que em segredo vê tudo o que você faz, vai dar a sua recompensa. Nas suas orações, não fique repetindo palavras que já disse, como fazem os pagãos. Eles pensam que Deus vai ouvi-los porque fazem longas orações. Não seja como eles, pois o Pai já sabe o que você precisa antes de pedir. Portanto, ore assim: Pai nosso que estás no céu, santo é o teu nome. Que o teu reino venha sobre nós e a tua vontade seja feita aqui na terra, assim como é feita no céu. Dá-nos hoje o alimento de que precisamos. Perdoa as nossas ofensas, como também nós perdoamos os que nos ofenderam. E não nos deixes cair em tentação. Livra-nos do mal. Amém. Se você perdoar as ofensas dos outros, o Pai que está no céu também vai lhe perdoar. Mas, se você não perdoar os outros, o Pai também não vai lhe perdoar.

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1: A Bíblia e o celular. Já imaginou o que aconteceria se tratássemos a nossa Bíblia do jeito que tratamos o nosso celular? E se sempre carregássemos a nossa Bíblia no bolso ou na bolsa? E se voltássemos para apanhá-la quando a esquecemos em casa ou no escritório? E se usássemos para enviar mensagens para os nossos amigos? E se a tratássemos como se não pudéssemos viver sem ela? E se dessemos de presente às crianças? E se a usássemos quando viajamos? E se lançássemos mão dela em caso de emergência? Ao contrário do celular,

0: pessoas falharem com você, ligue Salmo 27. Quando você estiver preocupado, ligue Mateus 6:19-34. Quando você estiver em perigo, ligue Salmo 91. Quando Deus parecer distante, ligue Salmo 63. Quando sua fé precisar ser ativada, ligue Hebreus 11. Quando você estiver solitário e com medo, ligue Salmo 23. Quando você for áspero e crítico, ligue 1 Coríntios 13. Para saber o segredo da felicidade, ligue Colossenses 3:12-17. Quando você quiser paz e descanso, ligue Mateus 11:25-30. Quando você sentir-se sozinho, ligue Romanos 8:31-39. Quando o mundo parecer maior que Deus, ligue Salmo 90. E que Deus o abençoe.
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6: Então, né, turma, tô de volta às 6h15, vamos deixando um bom dia pra toda a turma ligada, a turma agarrada no batente, no pé do rádio, a turma que já pilotou o Jeep. É, tem gente que tá pilotando o Jeep agora, né, pra pegar no batente, tem uns que vai tirar o leite, começa aí às 6, né, gente, bom dia. E tem uma turma que já começou faz tempo, né, essa turma aí agarrada no batente, tem gente que já tá até suado, né, turma. Então, de verão da Rosalec pediu o carrito Batuê, a garça branca. Ô, moda, hein, de verão da Rosalec. Obrigado a você e toda a turma aí, viu? Um grande abraço, bom dia. Ainda vou trazer o Teixeirinho Coração de Luto, que é outra moda pra lá de bom. Quero deixar aí pra meu amigo Alci, tá puxando creme, tá ele, o Jacó. Olha, chegando mais um, encontrei o Parada Dura, Mato Grosso está de luta. Essa eu vou deixar aí para seu Geraldo Mendes. Bom dia, seu Geraldo, Jardim das Acácias. Obrigado, ele e a família, já tá de rádio ligado faz tempo, hein, turma. Lá também tem um Tunicão, quero deixar um bom dia para ele. É o Garinho, é o Tunico, bom dia, meu filho. Obrigado pelo carinho. Tem também a Baiana, um bom dia para ela. Tem o Antônio, né? Só gente boa aí. Quero deixar um bom dia também pro Jerenilson, é o Baiano.

0: Então, deixar um bom dia também aí pra meu amigo Bruno. Bom dia, Bruno. Como é que tá aí, meu filho? Tá sumido aí. Bom dia também pra você. Obrigado pelo carinho. Vamos deixar um bom dia também pro o menino lá do Alface, né? Ô, turma boa. Maria Pires, obrigado a você aí, viu? Obrigado, viu, Edson do Alface? Um bom dia, viu? É, tem também quem tá aqui passando pra visitar nós nessa manhã boa. Bom dia, docinho. Manda um abraço aí pro Divininho Padeiro. Ô, Divino Padeiro. O docinho tá deixando um abraço pra você, viu? Vou deixar o coração de luto pra vocês, tá? O clube tá bom demais. Bom dia, 6:17.
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0: Quero deixar um bom dia, meu amigo Ramsés, é o homem do esporte, tá no pé do rádio também. Gente, o Carlito Baduí vai cantar pra você. Divinão, o velho quer falar com você um pouquinho.
2: Caboclo, aí, você tá bom, pega um quintal pra você limpar, cheio. Ei, de tapioca.
0: Ei, joga duro, o caboclo sumiu.
2: Para de ficar ligando aqui na rádio, enchendo o saco, moço. Vai,
0: velho, isso é problema, velho. Isso é demais. Vamos trazer moda, velho. Vamos trazer moda, Gerardinho.
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0: Carlito Baduí, moda boa.
3: Vê se passa aquela moda boa pra nós lembrar.
0: Vamos trazer agora. Divinão da Rosa Alegre é gente nossa.
4: É, né? Gente nossa.
0: Bora de moda.
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0: 6:18, a nós na clube até as 8 horas.
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0: 6h20.
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2: Agora você endoidou de vez, né, mãe? Vê se passa aquela moda boa pra nós lembrar um passado, né?

0: El Modão, hein, turma?
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0: Então, né, 6:27, e vamos trazer o milionário José Rico e a Garça Plantaneira, né, gente, essa moda é boa, viu, vou deixar lá pra Cândido Cruz, Erundina, daqui a pouco eu vou atender meu amigo aí que tá ligado conosco, eu obrigado pelo carinho da audiência. Bora de moda então, tem modão então, viu, 6:27, tem moda.
1: 6:27.
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9: Então, turma, 6:42, tô de volta por aqui trazendo mais moda, né, gente? Trazendo mais modão, tá na Clube, tá bom demais. Quem tá na escuta é a turma da Construção Civil, que vai pegar um batente daqui a pouco. Bom dia pra vocês, bom trabalho, viu, turma? É, e tem gente de lá, velho? Tem, velho, falou que tem um de lá. Quem que é? É Vilmar Claudino. Bom dia.
10: Bom dia.
9: Como é que tá aí?
10: Vilmar Claudino do Jardim Amazonas. Quero ouvir a música hoje, senão quando resolver voltar do reino.
9: Ela vai aí acabar voltando.
10: Minha amiga Maria Lúcia Cesarina, minha prima Vilmar também Cesarina, minha amiga Rosália em Palminópolis, principalmente minha amiga Elizabeth aqui em Palmeiras de Goiás.
9: Beleza.
10: Meus amigos Arnil Almeida Araújo e Carradinha, e pra minha mãe Joana Claudina, e pro meu pai Claudino Bento da Silva.
9: Então vamos trazer moda, né? Bora, a turma tá ligada. A turma tá ligada, né, Vilmar Claudino? Obrigado, Renan e Raí, quando resolver voltar, vou aproveitar e deixar lá pra Maria Nadir no Vajão, que ela gosta também, a de Leuza, se tiver acordada, né, velho? Daí falou que ela não levanta assim, não. Vamos trazer moda, Renan e Raí, quando resolver voltar, é pra você, viu, Vilmar Claudino? Bom dia, obrigado, bom trabalho. Lembrando que hoje é quarta-feira, hein, turma? É, hoje é o coração da semana, hoje é dia de feira coberta por aqui. É, os senhores feirantes, bom dia pra vocês, boas vendas. Teodoro Estampar, Divino Padeiro, quando a saudade aperta, vou deixar pra ele, o Elismar, e aproveitar e deixar pra meu amigo Morcego também, lá da panificadora, lá em Palmeiras de Goiás. É a panificadora Guimarães também, que eu quero deixar um bom dia pra essa turma que já tá no batente. Pegou cedo, 3 horas, né, turma? Bom dia. Cadê? Ah, o velho tá procurando, se já comprou. Não, velho, não comprei moto no Otto Bell, né? Vamos deixar um bom dia pra turma daqui a pouco de portas abertas. É, vamos trazer moda, né, velho? A turma tá do outro lado, né? Gente, quero deixar um bom dia a toda a turma da autoescola, né? 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Bom dia pra vocês aí. Radar Autoelétrica, bom dia também pra toda a turma. Atacadão e Varejo, bom dia pra vocês, daqui a pouco de portas abertas. Ainda tem a nossa turma da Ferriaço Indusmec também. Quero deixar um bom dia pra essa turma aí, viu? 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Vai na MobGo, né? Em Palmeiras de Goiás e toda a região. Bom, ainda tem a turminha da Solutex também, vou deixar modão pro meu amigo Alex Teodoro Sampaio, pra toda a turma ligada, tá na clube, tá bom demais, viu, Marco Claudino? Véi, quer falar com você, fala com ele aí, véi. Ih, velho, ficou muito dia sem aparecer.
11: Pega um quintal pra você limpar, cheio de tapioca.
9: Véi, joga duro, Marco Claudino.
11: Para de ficar ligando aqui na rádio, enchendo
9: não,
11: saco.
9: Não, sei
11: vai
9: não.
11: Trabalhar, vai vender um
9: bico. Vai trazer moda, velho, larga de rolo, meu Deus, ô, oh, meu Deus. 6:46. Tem moda.
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2: Então, turma, 6:53, daqui a pouquinho tem as rapidinhas com o Libório aí, as notícias, né? Mas é pai e bola, né, turma? É rápido e a gente tá de volta, já tá trazendo moda. Vamos trazer mais moda aí, viu? Tem gente do outro lado, 5:53, deixa eu ver quem tá de lá, é meu amigo Divan. Bom dia, Divan, flamenguista.
3: Bom dia, Divino.
2: Bom dia.
3: Tá bom demais.
2: É nóis, meu irmão.
3: Continua, Arnaldo, uma boiador,
2: ah, uma moda. Trazer...
3: Tô indo pegando batente agora. Manda uma moda de meu pai, Robertinho, meu velho pai.
2: Ui, é modão, hein?
3: Valeu aí, com Deus.
2: Um abraço, Divan flamenguista. É, nós falando em Flamengo, nós tá aguardando, né, acabar essa Copa do Mundo, que isso aí é o maior engastaio. O trem que tá engastaiado, né, gente? A Argentina passou, né? Depois tem que dar uma biscoitada no esporte aqui. A Argentina, a França, onde passou. E vai só afunilando a manobra. Vai afunilando aí, né? Vai afunilando que vai ficando aí só os bichos papão, hein, gente? Daqui a pouco nós vamos dar uma biscoitada aí, né? Pegar as informações aqui na rede social pra tá falando pra vocês aí, beleza? Sexta-feira é o Brasil de novo, né? Brasil e o quê? Ave Maria. Deixa eu ver aqui já. O bicho vai pegar, viu? O jogo é tarde, viu? Às 21h30. Sei não se nós aguenta ver esse jogo. Luizão de Pirona falou que não aguenta. Eu acho que eu também não, viu, Luizão? Eu durmo cedo também, viu? Ô Divan, Arnaldão Aboiador, bom dia, obrigado, viu? A toda a turma que tá por aí, o Martim tá aí também, o Léo Canhoto e Robertinho vai cantar pra você, bom trabalho.
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0: era 7 horas. Eu me lembro.
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2: A EG promove expedição para avaliar a safra do milho. Lançado o programa Virada Ambiental 2026. Mulher paga fiança para marido preso por espancar a amante. Eu sou Libório Santos, hoje é dia 18 de junho, quarta-feira, e esses são os nossos destaques. Olha, o maior evento do esporte amador do Centro-Oeste, a Copa SESC, está nos preparativos finais para sua realização nesse ano. As inscrições já estão abertas, podem ser feitas através do site www.sescgo.com.br. O evento, que celebra a 40ª edição da competição, terá início no dia 13 de setembro, que também marca o aniversário de 80 anos do SESC, e vai até o dia 24 de outubro, quando Goiânia completa 93 anos. A Copa SESC terá mais de 15 modalidades esportivas e o evento será realizado na cidade de Goiânia, Anápolis, Caldas Novas, Jataí e Tumbiara. O Sistema FAEG, Senar e FAG promove nos próximos dias mais uma expedição safra, desta vez para avaliar a próxima safra do milho. Lembrando que o plantio foi feito com atraso devido à falta de chuvas no início para o plantio da soja, retardando todo o processo. Durante 5 dias, os técnicos estarão em campo em 19 municípios, maiores produtores, fazendo avaliação. Ontem a expedição esteve em Pires do Rio, hoje em Piracanjuba, amanhã em Rio Verde, na sexta em Jataí, no sábado em Acreúna. Armando Rollenberg, vice-presidente da FAEG, presidente do IFAG, fala sobre a expedição.
3: Nós estamos falando aí da safra de milho, que foi plantado fora da janela. Nós estamos falando do aumento de área de produção de sorgo relevante e também no aumento de área de produção de girassol. E a gente está indo, saindo do ar-condicionado, saindo de fato dos escritórios e indo em loco nas lavouras, ver como é que está essas lavouras e a expectativa de produção dessa safra. É a terceira vez que nós saímos para a expedição safra, sempre acertando muito bem, com a metodologia muito bem aplicada, e é a primeira vez que a gente vai fazer da segunda safra. E a gente acredita que a gente vai ter um resultado muito assertivo, até porque nós temos parceiros como a Embrapa validando essa tecnologia e essa metodologia. Nós vamos percorrer os 19 municípios mais produtores no estado. Todos os dias nós vamos ter eventos técnicos.
2: No giro pela política, aumenta a disputa pela vaga de candidato na chapa de vice, né, da chapa para a reeleição do governador Daniel Vilela, que por sua vez afirmou que o principal critério a ser adotado será a força política. Ele elogiou o fato de existirem vários pretendentes. Uma ocorrência registrada em Pirinópolis chamou a atenção nos últimos dias, após uma mulher pagar a fiança do marido que foi preso por agredir a amante. É isso mesmo. O episódio rapidamente repercutiu nas redes sociais, claro, né? De acordo com a Polícia Civil, o homem foi detido após agredir a amante com tapas, empurrões e puxões em um estabelecimento na Rua do Lazer, ponto turístico da cidade. A situação exigiu a intervenção da Polícia Militar, que encaminhou o suspeito à delegacia, onde ele foi autuado no contexto da Lei Maria da Penha. Diante do histórico de violência envolvendo o casal, foi estipulada uma fiança equivalente a 5 salários mínimos, totalizando R$ 8.105. O desfecho surpreendeu. A esposa do investigado compareceu à delegacia, efetuou o pagamento e deixou o local ao lado do marido. E se fosse você, hein? O que faria? Falando sobre economia, as notícias não são boas, não. Primeiro que a cada análise feita por economistas, a previsão é sempre de elevação da inflação, que já está bem acima da meta. E com a reunião do Copom em andamento, que termina hoje, aliás, né, o Comitê de Política Monetária, o mercado financeiro voltou a elevar a projeção para a taxa básica de juros, a Selic, no fim de 2026. Segundo o boletim Focus, divulgado esta semana pelo Banco Central, a estimativa dos analistas passou de 13,5% para 13,75% ao ano, refletindo a preocupação com a persistência da inflação e os efeitos das tensões internacionais sobre a economia brasileira. Aconteceu ontem o lançamento do programa Virada Ambiental, uma iniciativa que conta com vários apoios, como a UFG, a GM, Saneago, Receita Federal e outros. Esse ano espera-se que haja adesão dos 246 municípios goianos. O objetivo é de conscientizar a população para preservar e recuperar o meio ambiente. Uma das ações é o plantio de mudas. O coordenador do programa, professor Emiliano Godoy, fala da expectativa para essa 8ª edição.
0: Bom, é com imensa alegria e prazer que a gente está nesse ano de 2026, na 8ª edição da Virada Ambiental. E a nossa expectativa é, de fato, atingir os 246 municípios goianos. E aí surge o papel fundamental das associações, como a Associação Goiana dos Municípios, no sentido de ter uma mobilização cada vez mais maciça, para que a gente possa ter um equilíbrio ambiental tão desejado, de forma cada vez mais real e em menor espaço de tempo.
2: Eram essas as informações de hoje de Goiânia, informou Libório Santos.
4: 7:06.
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Então, turma, 7:13, eu tô de volta aqui, né? Vamos trazer mais moda. Eu só vou às 8:00, turma. Fica à vontade. Bora, bora. Elton Benjamin na boleia, tá por aí já chegando na cidade, um bom dia pra ele, daqui a pouco tem batente, né, Elton Benjamin? Bom dia pra você e toda a família ligado conosco. Olha, eu quero deixar um bom dia pra essa turma ligado com nós também, do Rocha Gás, bom dia pra vocês, bar e restaurante de Ubar, né, restaurante de Palmeiras. 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

0: 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Hora de moda então, será que pensa em mim? É modão, vou deixar aí, essa moda eu vou deixar aí pra Liana. Liana, bom dia. É, a Liana tá ligada com nós, é o Docinho, obrigado, viu, Docinho, um grande abraço. Ela falou, deixa lá pro Docinho da panificadora, o Divino Padeiro, vou deixar modão. Ei, Divino Padeiro, e a gente não atropelou nada, fala com nós, Divino Padeiro, bom dia. Rodrigão estilista tá escutando nós, ele tá lá na casa da mãe dele lá, bebendo, não, para tudo não, velho, não bebe mais não, ele parou, ele tá igual o Luizão de Perona. É, ele tá lá tomando café, velho, vai curtir o franguinho na panela, moda boa, Rodrigão, estilista. Tem moda ainda, né, o carro e a faculdade, é outro modão de qualidade, né, gente? É, Docinho tá lá do outro lado, vai curtir o Renan e Raí, né? Então, beleza, essa aí o carro e a faculdade eu quero deixar pra meus amigos sempre tudo, o Rodrigo, e o sempre tudo. Tá lá em São João, vou deixar pra ele. Ó, o Divino Martins hoje deu sinal de vida, bom dia, Divino Martins. Essa é a turma do São João, lá também tem o Paulo, né, tem a Lisete, a toda a turma lá do mercado, obrigado a vocês, e o Silvano Cabelo de Mola também tá por lá, Silvanão, bora, bora, Silvanão agora ficou o quê, velho? Aí falou que ele endoidou agora, ê, Silvano, vou trazer moda então, o que foi, o velho quer falar com você, Rodrigão?
1: Bora tomar uma?
0: Aí,
1: vou sair de pedir para você agora, sapeca um
0: modão. Todo dia ele bebe uma, mas é latra, né?
1: Aquele que vai puxando na de riba, vai vindo, vai vindo, vai vindo, para na beira do copo, a gente manda ele no beijo, assim, até estalar no final.
0: Ei, velho, vem, quem tá lá do outro lado é Docinho, velho. Docinho, bom dia, Eliana, tem moda. Renan e Raí vai cantar para vocês, 7:16. Vou aproveitar e deixar para meu amigo Silvio Baiano, ele gosta dessa moda também, tá ligado? É o homem da construção civil.
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0: 7:16, Rodrigão. Olha a hora certa.
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0: os caboclos foram passando beirando o cemitério. Aí tinha um pé de coqueiro assim, aqueles girivá, aqueles coquinhos vermelhinhos.
1: Sei.
0: Assim, na beira do muro. E tava carregadinho de coco, rapaz. Aí eles falaram, gente, como é que nós vamos fazer pra derrubar esses cocos? Pegou uma vara e empurrou, só que os cocos caiu tudo dentro do cemitério.
1: No!
0: Só dois coquinhos caiu do lado de fora.
1: Sim.
0: Eles passaram pra dentro, foi pegando e foi repartir os cocos. Um meu, outro seu. Um meu, outro seu. Um casal de velho veio passando lá beirando. Você tá escutando aqui, tem? Um meu, outro seu. Ele falou, Jesus do céu. É arma penada, minha velha. Falou, peraí, vamos escutar. Um meu, outro seu. Um meu. Aí terminou, ele falou, agora vamos pegar os dois lá de fora. A pavera virou um foguete.
2: 7:21.
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0: boteca outro dia ali do Joaquinzão, né?
1: Sei.
0: Tá lá um gaguinho, rapaz, conversando sobre futebol, né? Pô, pô, pô, esse Parmeira não tá com nada, né? E enchendo a paciência, eu falei assim, ô, gaguinho, fala o seguinte. Ele fica conversando fiada aí, vai lá e pede uma cerveja pra nós. Fala o seguinte, se você conseguir pedir uma cerveja sem gaguejar, eu te dou R$100. Ele falou, jura? Falei, pode ir pra você ver. E ele foi lá e falou, dá uma cerveja. Mas... acabou, falou, que marca? Ele falou, agora você me fodeu.
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3: 7:26.
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10: Então, tô de volta, 7h42. A turma que tá se preparando pra pegar no batente às 8, né, turma? Tá na hora, viu? É, vamos organizando aí o café da manhã e já tá quase na hora de pegar a estrada. Meus amigos Gari, Wellington Gari, toda a turma, os varredores, as varredoras de rua, a turma que pega no batente é cedo essa turma, né? Gini Geno, canto Baby Choro pra vocês, obrigado toda a turma aí pelo carinho da audiência. Ainda tem um de Paulo e Paulino, tô por aí, é moda boa, de qualidade, essa eu quero deixar pra essa turma da construção civil garrado no batente aí. Vamos trazer mais uma com o Teodoro Sampaio. Alô, mulherada, essa moda eu vou te falar, viu? Moda boa. Divino Martins está escutando nós lá no povoado do São João. Quero deixar um bom dia para ele. Lá também tem um Sempre Tudo. Sempre Tudo, bom dia para você e família ouvindo nós. É, Valtinho da Gameleira, Dona Magda e toda a família também. Gameleira ouvindo nós, um grande abraço. Bom dia para vocês aí. We'll be right back. Então, vamos de moda, 7h43, vou tocar o Gini Gênio também, vou deixar pra meu amigo Nilton dos Queijos, família, tá ligado? Tá na clube, tá bom demais.

0: 7:47.
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2: Então, turma, bora pegar a estrada. 7:55, nós vai embora agora, né, gente? Vamos deixando um bom dia pra toda a turma. Vamos deixando um bom dia pra toda a turma. Obrigado pelo carinho da audiência. Obrigado a vocês aí, né, das fazendas, chácara, toda a turma do comércio, a vocês aí, né, que está com a gente desde as 5, né, trazendo os modão pra vocês aí. Eu tô indo embora, tô picando a mula, né, turma? Tô deixando a última aí, a caideira essa daí, ó. Então, modão de qualidade, a caideira, tô indo embora com o de Paulo e Paulinho, dessa vez é mesmo. Tô indo embora picando a mula, daqui a pouco vem Elton Benjamin, programa Carlos Martins, o amigo da dona de casa. Aí, dica de novela, previsão astrológica, muita coisa boa vai rolar até as 11, né, gente? E às 11 vem programa evangélico e depois vem o programa do esporte, vem o Esporte da Clube aí com Lázaro Pereira e companhia. À 1 da tarde tem a conexão, né? O programa Conexão Clube com Rafael Pimentel e às 4 horas o Lázaro Pereira volta com o Boteco Sertanejo. Nós tá indo embora, picando a mula. Amanhã tô de volta, se Deus quiser. Um abraço, fiquem todos com Deus. Se alguém procurar por mim de outro lado, diga que eu já fui. Até amanhã, se Deus quiser.
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1: Olha na sua Clube FM, exatamente 8:11. Bom dia!
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1: Tô chegando, meu povo. Vamos juntos depois do Sertão Caboclo aí com o Divino Dantas. Muita moda boa, danada de ajeitada. Agora o sistema é aqui comigo. Vamos juntos. É isso aí. Divino Dantas, bom descanso pra você. Excelente dia. E pra você, melhor ouvinte do mundo que estava aí. Vamos juntos aqui até às 11. Você em casa, no trabalho, onde quer que esteja. Manhã linda pra viver. Sorrir, cantar e ser feliz. E amanhã de quarta-feira, dia 17, o mês é 6 de 2026. Gente, hoje já é 17, do mês 6. Vixe, tempinho tá passando assim, vapt-vupt, né? Olha só, vamos nessa. O telefone tá aqui pra você, ó, me ajudar a fazer aquela programação bacana, mandar aquele super bom dia, aquele recado através do texto, através do rádio. Capricha aí, vem junto comigo. Vamos lá, caprichando nessa quarta-feira. Mais uma edição do programa Carlos Martins, tá começando por aqui, hein? E o telefone tá aí, 64-3543-1572, se preferir, 64-99-44-2286. Mão no telefone, telefone na mão, hein?
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1: Seja o nosso Papai Noel, nossa Mamãe Noel, nessa manhã linda, pra viver, sorrir, cantar e ser feliz. Falar pra você, ó, sorrir pra vida, porque a vida é o espelho. Então sorri pra ela sorrir pra gente. E vamos juntos! Tá dando os parabéns pra você que faz aniversário hoje. Onde quer que esteja, tá em casa, no trabalho, né? Tá no

0: trânsito aí. De repente, está debaixo do cobertor ainda, né? Maravilha, gente. Parabéns, parabéns. Que essa data se repita por muitos e muitos anos. Saúde, paz, o resto a gente vai correndo atrás, hein?
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0: É isso aí, gente. Tá chegando pra brilhantar nossa manhã. Começando aqui, olha só, com o Eduardo Costa. Ele que vai estar bem pertinho da gente aí, com essa equipe maravilhosa, né? Em São João da Paraúna. E aí, abraço a esse pessoal da São João da Paraúna aí, né? De presente, um abraço especial pra você, pros seus amigos aí e toda essa cidade aí, né? São João da Paraúna e os vizinhos da direita, da esquerda, todo mundo aí. E vai estar recebendo Eduardo Costa nesta sexta-feira. Gente, na sequência vem quem? Vem o Renan e Raí, essa turma boa também. Tem Zé Neto e Cristiano. Só pra gente começar aqui, hein? Vamos juntos, eu e você, você e eu, vem.

Muito bem, hora certinha para você, 8h24. Tá chegando o Diego Vitor Hugo no nosso encontro. Tem Paula Fernandes, que vai para Aparecida, e também pro Edinaldo. Bom dia!

0: noite, Uberlândia! Faz barulho aí, Uberlândia, que eu quero ouvir!
1: Que coisa linda, galera!
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0: Olha só, que legal, gente. 8h31. Daqui a pouquinho mandando aquele alô pra você, tá? E agora vou mandando aquele bom dia. Olha, sorria. O mundo precisa da sua luz. A vida é uma dança. Move, você se move do ritmo, né? Dos seus sonhos. Transforme seu desafio em trampolim pro sucesso, tá? Bom dia, bom dia, bom dia. Hoje o dia só tá começando, né? Só tá começando. Ó, daqui a pouquinho mais sucesso aqui pra você. Tá na clube? Tá bom demais.
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6: Bom ter você por aqui.
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6: 8:39.
8: Maravilha, hein, gente? Olha só, 8:39, só confirmando a hora certa e mandando abraço pra essa galera maravilhosa aqui, né? Eita, gente, o sol tá tímido, sumido na nossa região e na sua região também está? Ah, como que tá por aí, hein? Ei, maravilha, hein? Olha, daqui a pouquinho tem resumo de novela, Dança dos Signos, Tititi da Fama, Fique Sabendo, Saúde e Beleza, tem receita do dia também, tá? Mandar um alô aí pro Cheirinho, aí no ponto do lanche, juntamente com os amigos, tá sempre ligado conosco, o som lá tá sempre no 12, já começa bem cedinho, né? Colemar também, o nosso bom dia, já teve por aí tomando cafezinho, né, Colemar? Aquele abraço especial pra você. Manda um abraço especial pra todo mundo aí do Juninho Pneus também, aquele abraço. É, turma boa que tá aí juntamente com a Elite Motors também, o nosso bom dia. Pessoal das a moçada também que tá aí, né? 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Do Sono Colchões e Estofados em Palmeiras de Goiás. Pessoal do Depósito Palmeiras também. 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Pessoal do Caminhão Muque Limpa Fossa também, o nosso bom dia. 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Manda um abraço aqui também pro Alex, alô, nosso bom dia da... O Alex da Sulutec, um abraço especial também para você, para toda a família, viu? Vamos mandando um bom dia também. Ai, melhoras, viu, meu amigo? Melhoras. Vamos mandar um abraço aqui para todo mundo aí. Essa turma boa, danada de ajeitada também, gente. Olha só que tá sempre conosco aí. Esse grupo maravilhoso aí. Recanto Sertanejo, um abraço especial para vocês, bom dia. Olha só, e tem aí sempre novidade, né? Maravilha, um abraço para toda essa equipe maravilhosa, pessoal que também tá sempre conosco aí e fazendo a diferença, né? 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E os vizinhos da direita, da esquerda lá, tudo gente boa, graduabilizadíssima lá, tem a Motobel, né? O nosso bom dia, vai recebendo aí, viu? Vai recebendo agora Victor e Léo, tem Zezé e Luciano que canta também pra Regina. Regina, ô Regina, ei, quase não saiu o seu nome aqui, viu? Regina, aquele abraço especial pra você, tem André e Adriano também, vai pra dona Eva, vai pra dona Francisca também, o nosso bom dia, pra Luísa que tá ligadinha conosco, Suzy Lei e família, toda a família do Negro Juriti, o nosso bom dia pra vocês aí, prepara o pão de queijo aí, me chama que eu tô chegando, tá bom? É isso aí, abraço pra vocês, tudo de bom!

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1: 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Chegando mais sucesso aqui pra você, olha só, vamos nessa, faltando 6 minutos pras 9 da manhã.

0: Vocês estão querendo me matar do coração, né? Meu Deus do céu.
1: Tem muita gente que vive isso aqui.

0: Tem gente que é assim, né?
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4: Ô, gente, é 9 e 9, vamos lá, né? Estendendo o tapete vermelho para elas, que chega com informação para você que tá tomando café, você no trabalho, você no trânsito, né? O pessoal da construção civil, os garis espalhados nesse mundão, nesse meu Deus, deixando a cidade limpa, tá chegando as meninas. 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
5: Por aqui, seguindo o dia Nobreza do Amor, meio de semana, quarta-feira. Te conto agora que Lúcia Alica tenta convencer Ana Maria a desfilar com seu vestido. Salma cozinha para agradar Fátima, que sonha com o casamento da filha com Fuad. Tonho questiona Mirinho sobre seu comportamento com Lúcia Alica e Zendal faz uma ameaça velada a Kenny. Olha isso. Um beijo, meus amores. Eu fico por aqui. Daqui a pouquinho tem Coração Acelerado.

Oi, pessoal, tudo bem? Hoje é quarta-feira, dia 17 de junho de 2026. Eu sou a Suzy Lu, estou chegando com as previsões astrais para hoje. Vida longa, hein? Para quem dá mais um giro em torno do Sol, quem nasce dia 17 de junho é do signo de Gêmeos, com a personalidade do signo de Touro. São pessoas mais discretas, reservadas, um pouco tímidas. Tudo de bom para você que faz aniversário hoje, 17 de junho. Áries, Touro e Gêmeos. Previsões astrais para hoje, Áries, nascidos de 21 de março a 20 de abril. Áries, conte com os amigos para trocar ideias, mas evite misturar dinheiro com amizade. É um bom momento para você cuidar do visual e fazer planos a dois. A cor para hoje é o verde, números da sorte 52, 97 e 88. Touro, nascidos de 21 de abril a 20 de maio. Touro, a lua desperta o seu lado ambicioso. Você pode receber ajuda de alguém nos bastidores. Cumpra suas tarefas, talvez você queira manter o romance mais em segredo. Cor para hoje marrom, números da sorte 08, 98 e 26. Gêmeos, nascidos de 21 de maio a 20 de junho. Gêmeos, você vai ter vontade de se cuidar e vai ter ótimos resultados com isso. Ótima sintonia com os amigos. Na paquera, você vai saber bem o que quer. A dois vai estar tomando conta da relação. A cor para hoje é o pink, números da sorte 08, 91 e 27. Eu já volto e falo com Câncer, Leão e Virgem com mais um bloco de previsões.

Eu sou a Tati Invade, está chegando o Tititi da Fama. Tudo o que está acontecendo no mundo dos famosos, eu conto agora pra você. Após primeiro jogo na Copa, Vini Júnior recebe visita de netos de Bob Marley nos Estados Unidos. Após a partida de estreia na Copa do Mundo, que terminou com um empate por 1-1 com a seleção de Marrocos, Vini Júnior recebeu alguns amigos na mansão onde está hospedado com a família nos Estados Unidos. Entre os visitantes do craque brasileiro estavam Nick Marley e EJ Marley, netos do lendário cantor Bob Marley. Os dois são filhos do ex-jogador de futebol americano Rowan Marley. EJ Marley também é filho da famosa cantora Lauryn Hill. Nico compartilhou nas redes sociais fotos deste encontro simbólico, viu, gente? Olha, esse foi o nosso Tititi da Fama. Daqui a pouquinho tem Bruna Biancardi e irmã vivem gravidez ao mesmo tempo. Eu te conto já aqui no Tititi da Fama.

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0: Muito bem, estamos de volta, né? Agora são exatamente 9h14.
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0: Vamos nessa, mais uma sequência musical chegando pra você.
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1: Vai na castela, o que que é?
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aí, gente, muita gente cantando conosco, com sucesso. 9h30 o nosso encontro, né? Que vai acontecendo aqui de segunda a sábado. Eu e você, você e eu. Ondas de emoções, a gente vai vivendo aqui. Daqui a pouquinho, aquele alô pra você que tá aí comigo no 64-35-43-15-72 e também 64-99-44-22-86. Tá na clube, tá bom demais. Bom dia, bom dia. Essa turma boa que chegou agora. Ê, turma boa, graduabilizadíssima. Ó, já já mais sucesso, hein?

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0: 9:39.
1: Opa, vamos lá com mais informação da sua novela Dança do Signo, Tititi da Fama e a saúde e beleza chegando na sua rádio.
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3: E Coração Acelerado que segue nesse meio de semana, quarta-feira, 17 de junho, onde Alaurzinho confronta Zilar sobre seu romance com Roney. João Raul deduz que Daiane tenha enviado o bilhete para agrado em seu nome. Irene não gosta do comportamento invasivo de Valmir. Janete conversa com Alaurzinho sobre a vitória de Zilar no Grupo Amaral. Adilson pressiona Valmir e Alaurzinho propõe uma parceria entre a Lobalada e o Zuzanete. Olha isso, amores, eu fico por aqui. Um beijo. Daqui a pouquinho tem Quem Ama, Cuida.

Tô de volta, mais um bloco de previsões astrais para essa quarta-feira. Câncer, Leão e Virgem, Câncer nascidos de 21 de junho a 21 de julho. Câncer, você vai ter vontade de cuidar de si e atenção às oportunidades para fazer mais parcerias. O astral é perfeito para investir nas amizades. Conheça gente nova. Cor para hoje é o caramelo, números da sorte 55, 37 e 28. Leão, nascidos de 22 de julho a 22 de agosto, Leão mostra sua competência, ouça o conselho de pessoas mais maduras. Na paquera, escolha a dedo seus pretendentes. Na união, lute para realizar um sonho. Cor para você, bege, números da sorte 11, 56 e 20. Virgem, nascidos de 23 de agosto a 22 de setembro, Virgem, invista em cursos e treinamentos. Siga o exemplo de quem já chegou onde você quer chegar. Você pode conhecer alguém com muita facilidade. A fase de companheirismo hoje. Cor para você é o violeta, números da sorte 84, 03 e 75. Eu já volto e falo com Libra, Escorpião e Sagitário em mais um bloco de previsões.

Titi da Fama está de volta para falar de Bruna Biancardi e irmã. Vivem gravidez ao mesmo tempo e terão bebês com poucos meses de diferença. A família Biancardi vai ganhar 2 novos integrantes em um intervalo de poucos meses. Nesta semana, Bruna Biancardi anunciou que está grávida de sua terceira filha com o jogador Neymar. A novidade chega pouco mais de 1 mês depois de sua irmã, Bianca Biancardi, revelar que também está à espera de um bebê. Bianca anunciou a gestação no dia 2 de maio, compartilhando a notícia nas redes sociais ao lado do marido. Esse é o primeiro filho do casal. Já a Bruna surpreendeu os seguidores nesta semana ao revelar que a família vai aumentar mais uma vez. Ela e o jogador do Santos e da seleção já são pais de Mavi, de 2 anos, e Mel, de quase 1 ano. E agora vão ter mais uma menininha, viu? É o nosso Titi da Fama. Daqui a pouquinho eu volto pra falar de Stephanie Brito. Não quer ter mais filho, por isso vai fazer laqueadura. Eu te conto já já aqui no Titi da Fama.

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Você vai precisar de 500 ml de água, uma colher de bicarbonato de sódio e duas colheres de vinagre e um limão. Colocar a mistura em um frasco com um borrifador e agitar bem. 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Esse é ideal para limpar balcões, pisos, azulejos e pias.

Só continuando a nossa programação aí daquele jeito, com muito sucesso. Agora são exatamente 9h44. Olha só, vou mandar um abraço aqui, olha só, pro Pedro Mariano, pro André Fernandes, pra Valquíria, o Bruno também, o Lucas Reis também, aquele abraço, Kenny Robson, Luíde, aquele abraço, Goiano Borracha também, a Maria Helena, um abraço especial pra você. Vamos abraçando também a Laís, alô Rosirena, aquele abraço, o Carlos Roberto também, nosso bom dia, o Luiz Ribeiro, bom dia, bom dia. Vamos de sucesso, gente, tá chegando aí Henrique e Juliano aqui pra emocionar esse momento.

0: gostoso, esse é o som legal, hein, Jorge Mateus. Chonei, chonei, hein?
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0: Vamos nessa, né? Olha só, faltando 8 minutos aí pras 10 da manhã. Daqui a pouquinho a gente tem receita do dia e muito mais aí pra você. Agora tem Guilherme Silva, Israel Rodolfo e muito mais, né? Mandando um abraço pra Janine. Alô, Janine, um abraço especial pra você. Vamos abraçando também a Cristina de Umas. Um super bom dia pra esse pessoal da Nádia Ajeitada aí. Zezinho da Bicicleta ligadinho conosco também. Pessoal da Motobel, nosso bom dia. Ellen da Tapioca, aquele abraço, hein? Tá chegando quinta-feira, dia da Feira do Produtor Rural em Palmeiras. Palmeiras de Goiás. Eita! E vamos abraçando também o Edmar. Alô, Edmar, juntamente com toda a família. Liliane Santos também, aquele abraço, viu? É! Abraço também pra você, tá sempre ligadinho conosco, né? Terapeuta, aquele abraço. Elizabeth também, Rosária, aquele abraço. Nicole Pereira. É, e o Lucas Ferreira também, Ana Flávia, aquele abraço. O Edmar Filho, sempre ligado conosco, né? A Maria também, juntamente com toda a família, sempre ligado aqui também. E seu maminho lá na fazenda, né? Pessoal da Fazenda Camarão 1 também, aquele abraço. É, e também, olha só, Capivarizinho, o pessoal também tá sempre ligado, Rosilene e toda a família, aquele abraço, vizinho de lá, vizinho de cá do córrego, né? Todo mundo ligado aí nessa região, vizinho da direita e da esquerda, maravilha! Turma boa também do Fregão, né, gente? Essa turma também tá ligadinho conosco, tem Palmeiras de Goiás também, essa turma danada de ajeitada tá sempre aí ligadinho conosco, né? E olha, boas vendas pra vocês, boas negociações aí, viu, gente? É, isso aí, maravilha! Abraçando aqui também, olha só, esse grupo maravilhoso aí, todos esses grupos, né, que recebe a gente com muito carinho aí. Abraçando também o Aguinaldo. Alô, Aguinaldo, nosso bom dia também para você. Vamos abraçando aqui também, Dileuza, bom dia também para você, para dona Joana Pimentel, aquele abraço, viu? Vamos, o Elbert também, aquele abraço. O Aristóteles também é ligadinho conosco. O Lucas também. Alô, Vitória, aquele abraço. Falso também. Alô, seu Olímpio, nosso bom dia. A Rosirene também tá ligada, né? O Ronaldo também, aquele abraço para você. Ronaldo Xavier Rodrigues, aquele abraço. Eliane, eu abraço também. Alô, e em Palmeiras de Goiás tem um caboclo de gente fina, danado de ajeitado também, que eu admiro muito, sempre tá aí ouvindo a gente, né? Olha só, um abraço aí pro José Elias. O Valério também, o nosso bom dia também para você. O Rocha, pessoal da Rocha Distribuidora também, o nosso abraço. Tem o Marcos Antônio, sou o Marcos, lá a turma do Marcos, né? Então, aquele abraço, o Sandes também, o nosso bom dia, o Júlio também tá ligado, o Ailton, o Pereira, troca de óleo em Palmeiras de Goiás, aquele abraço, o Denis também, a Luvaniele, Carlos também, o nosso bom dia, Rafael Nascimento é o homem do churrasco, né? E fabricante das facas boas, danada de ajeitada, isso é uma maravilha, né? Muito bom, muito bom. Gente, daqui a pouquinho mais abraço pra essa turma boa aí, que tá sempre conosco, né? E agora é hora de sucesso, né? É hora de sucesso, isso mesmo. E tá chegando aí, olha só, Guilherme Silva pra balançar aí o esqueleto, né? Vai balançar. Nenê Carreiro também tá na sintonia, né? A dona Eva, o Cleiton também vai pra vocês aí, viu? Cleiton da Elite Motors sempre tem a promoção, né? Turma boa também que tá aí, olha só, Regina, aquele abraço especial pra você também, o Cristiano, o nosso abraço também, o pessoal do Grupo Ômega, aquele abraço, tá? Marcinene, um abraço também pra você, pra toda a equipe aí, Juninho Pneus, o nosso super bom dia!

0: Gustavo Lima.
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3: Bom dia!
4: 10 e 11.
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6: Quem ama, cuida, que segue por aqui nesta quarta-feira, dia 17 de junho. Brigitte é retirada da sala do tribunal a pedido de Kleber. Diná põe flores no túmulo de Arthur e pede desculpas. Adriana é condenada a 12 anos de prisão pela morte de Arthur. Pedro declara seu amor a Adriana e promete não desistir da terapeuta. Muitas cenas incríveis por aqui, né, amores? Um beijo. Amanhã eu volto com mais resumos de novelas.

Mais um bloco de previsões astrais por aqui. Libra, Escorpião e Sagitário. Libra, nascidos de 23 de setembro a 22 de outubro. Libra, evite depender demais dos outros. Encontros ou contato com alguém que mora longe deve trazer alegria. Só dê chance a alguém se você sentir que se combinam. Cor para hoje, amarelo. Números da sorte 49, 67 e 85. Escorpião, nascidos de 23 de outubro a 21 de novembro. Escorpião, você vai estar mais confiante. Pode surgir oportunidade de conquistar sucesso. Forte atração hoje por alguém que mora longe. A dois, saia da rotina. Cor para você azul, números da sorte 05, 14 e 50. Sagitário, nascidos de 22 de novembro a 21 de dezembro. Sagitário, viagens e encontros estão favorecidos. Não revele seus planos a ninguém. Quem está livre pode se envolver em um romance secreto. Compartilhe seus sonhos, a dois. A cor para você hoje é o azul, números da sorte 33, 87 e 51. E para fechar as previsões, eu volto daqui a pouquinho falando com Capricórnio, Aquário e Peixes.

que explica a decisão de fazer laqueadura. Em suas redes sociais, Stephanie Brito compartilha seus momentos, a sua rotina com os seus seguidores. Casada com Igor, ela é mãe de Antônio, Henrico, de 5 anos de idade, Vicenzo, de quase 2 anos de idade, e Filipe, que nasceu

recentemente. Nesta semana, a atriz aproveitou o tempo livre para responder algumas perguntas dos fãs no Instagram. E entre as perguntas estavam a de que ela gostaria de ter mais filhos. Ela respondeu certeiramente: decidi, primeiro de tudo, pois já ter 3 filhos e ter certeza absoluta que não quero mais. Segundo, por saber que provavelmente teria cesárea e aproveitar, já que não faria uma cirurgia apenas pela laqueadura. E terceiro, que de todos os métodos, acho que é o mais certeiro. Não quer ter mais, vai fazer a laqueadura e está super feliz. Isso é ótimo. Olha, quem está super feliz também é Fafá de Belém, que estreia VIP de musical e recebe amigos famosos. Eu te conto já já, aqui no Tititi da Fama.

0: receitinha saborosa aqui para você. A nossa receita de hoje, croquete de carne. Ingredientes: 2 xícaras de chá de músculo moído, 1 cebola grande picada, 2 dentes de alho amassados, 1 tomate picado, salsa a gosto, 1 colher de sopa de margarina, 1 xícara de chá de água, 2 xícaras de chá de farinha de trigo, 1 tablete de caldo de carne, 1 xícara de chá de leite, farinha de rosca para empanar e óleo para fritar. Vou repetir os ingredientes e você confere comigo. 2 xícaras de chá de músculo moído, 1 cebola grande picada, 2 dentes de alho amassados, 1 tomate picado, salsa a gosto, 1 colher de sopa de margarina, 1 xícara de chá de água, 2 xícaras de chá de farinha de trigo, 1 tablete de caldo de carne, 1 xícara de chá de leite, farinha de rosca para empanar e óleo para fritar. Modo de preparo: cozinhe a carne, coloque a cebola, o alho, o tomate, frite até secar a água. Coloque a margarina, quando derreter, coloque a água e o caldo de carne. Quando ferver, coloque a farinha de trigo e cozinhe até desgrudar do fundo da panela. Deixe amornar e enrole como um croquete. Passe no leite e empane na farinha de rosca e frite. E sirva em seguida. Croquete de carne, nossa receita de hoje. Até a próxima e bom apetite!
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3: Fala certo, gente, olha só, 10h17.
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3: Vamos nessa, estamos juntos, eu e você, e você e eu, né? Pessoal da Avenida Paraúna, aquele abraço, vizinho do Zezinho da Bicicleta, né? E pessoal do Jaime 1 aí, Avenida Paraúna, abraço especial pra vocês, vizinho da frente, da direita, da esquerda, né? Todos os setores de Palmeiras de Goiás, todos os comerciantes, o nosso bom dia. Tá chegando Leonardo e Eduardo Costa, tem Simone Mendes, tem Chitãozinho Chororó também por aqui, viu? Maravilha, maravilha, maravilha, né? Olha só, vamos abraçando aqui também. Jéssica, aquele abraço, viu? E também Aparecida, aquele abraço especial para vocês aí. Mais uma vez, um abraço aí pro Alex, né? Alex da Energia Solar e Poço Artesiano. Aquele abraço. O pessoal da Ferragista de Palmeiras de Goiás, né? Ferragista principal, nosso bom dia. Pessoal aí do Agro, aquele abraço também. O Pacheco, nosso amigo Pacheco também, aquele abraço. O senhor Epitácio Lemes, secretário aí da Segurança Pública e Trânsito também de Palmeiras de Goiás, o nosso bom dia e a toda a sua equipe aí, tá? Abraço especial para vocês. O Divino também tá ligado, né? Pessoal da senhora Pamonharia, o bom dia, o Colemar também. O Edson da Alface, o nosso bom dia também para você. A sequência musical tá chegando aí, viu? Pra Regina também tá ligada. Pra Aparecida Mendes, toda a família Mendes, aquele abraço. O Wellington também ligado conosco aí, né? Maravilha. Gente, pode mandar uma mensagem aqui pra gente através do nosso 649-9944-2286, 6435-43-1572. Pessoal da Jantinha Grill também, o nosso abraço, viu? E um bom dia também para toda a equipe aí do Rei do Açaí, em Palmeiras de Goiás, né? Que maravilha, logo mais tá lá, todo mundo firme, né? Hoje é quarta-feira, dia da gente tomar aquele milkshake, né? E aí muito mais aí. E eu vi o Bom Sucesso também, né? Bom Sucesso você vai conferindo aqui. Ah, e tem também o Jean da Mega Radiadores em Palmeiras de Goiás, com essa equipe maravilhosa aí, tá? Um super bom dia para toda a equipe. E o pregão Boa Esperança também, o nosso bom dia. E o mesmo eu mando aqui também, essa sequência musical aqui também para Solange. Solange, o nosso bom dia também para você. Vou mandar também um abraço especial para Lucirene Ferreira, também do pregão El Shaddai, eu acho que é isso mesmo, né? Esqueci o nome do pregão aí, mas é esse mesmo, é? Ai, maravilha, um abraço especial, confirma aí comigo, tá sempre com o radinho ligado, boas vendas e tudo de bom. Então quem canta pra vocês, o Leonardo Eduardo Costa, Simone Mendes, tem Chintãozinho, Chororó e Ana Castela.

Maravilha, gente. Agora 10h30, hein? Chitãozinho Chororó na Castela. Daqui a pouquinho já tem sucesso pra você, hein? Mão no telefone, telefone na mão, reta final do nosso encontro. Mas você pode mandar seu alô aqui pra mim. Mensagem de texto, aquele áudio tá valendo.

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0: gente.
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2: Último bloco de previsões astrais por aqui. Capricórnio, Aquário e Peixes, eu falo com você, Capricórnio, nascidos de 22 de dezembro a 20 de janeiro. Capricórnio, aproveite para relaxar no seu canto. Pode acontecer imprevistos. Encare com serenidade porque vai ser passageiro. Cor para hoje branco. Números da sorte 25, 43 e 34. Aquário, nascidos de 21 de janeiro a 19 de fevereiro. Aquário, você vai ter vontade de investir nos seus objetivos e projetos. Quem busca um novo amor pode se apaixonar à primeira vista. No romance, o clima é de sedução. Cor para você preto. Números da sorte 17, 71 e 80. E para finalizar as previsões de hoje, Peixes, nascidos de 20 de fevereiro a 20 de março. Peixes, não bata de frente com a chefia no que depender dos seus pontos de vista. O seu charme chama atenção. E quem procura algo sério vai conseguir. A cor para você é o lilás. Números da sorte 18, 90 e 55. Amanhã tem mais previsões. Um abraço para você e até lá.

cúspide musical sobre Fafá de Belém. Recebe amigos e famosos. Nesta semana aconteceu a estreia VIP do musical sobre Fafá de Belém no Teatro Claro, em São Paulo. Como era de se esperar, a homenageada marcou presença na ocasião e se emocionou com a atuação de Lucinha Lins em cima do palco. Além disso, diversos famosos marcaram presença para prestigiar a produção, como foi o caso de Marisa Hort, Thiago Abravanel, Sônia Abrão, entre outros. Fafá de Belém, o musical, celebra 5 décadas de trajetória da cantora, exaltando sua força artística e de cidadã brasileira. Muito bem, esse foi o nosso Tititi da Fama, tudo o que está acontecendo no mundo dos famosos. Ah, eu sempre conto pra você. Está ficando por aqui, mas não esquenta não, viu? A gente se encontra numa próxima. Um beijo da Tati Invade e até lá!

0: óleo de melaleuca é um potente antiviral natural que ajuda a combater vírus, bactérias e fungos. Por isso, esse óleo é uma boa opção natural para eliminar o vírus HPV da pele e remover as verrugas. Para usar este óleo, deve-se aplicar uma gota diariamente na verruga, 2 vezes por dia, e deixar atuar o máximo de tempo possível.
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5: Oi, bom dia.
6: É isso aí, gente. Olha só, é 10h46, vamos que vamos por aqui, né? Mais um encontro aqui, gente, agradecendo o Papai do Céu por mais um dia, né, da gente juntos aqui, com muito sucesso, ondas de emoções, a gente vai vivendo juntos, agradecendo a cada um de vocês, o meu muito obrigado pelo carinho, pela nobre audiência, mais um mês juntos aí, né, dia 17, é uma data muito importante, né, que eu comecei aqui junto com vocês nessa data, né, já tem 1 ano e alguns meses. Graças a Deus, vamos seguindo aqui, bola pra frente, né? Olha só, quero mandar um abraço especial aqui pra essa turma boa que está aí conosco também, curtindo a programação. Você de repente começando o seu negócio, de repente você já com sucesso, mas quero mandar um abraço pra ele aqui. Olha só, todo mundo é da Borracharia do Guilherme, em Palmeiras de Goiás, com o radinho ligado, tá lá todo dia, né? Firme aí, forte, né? Alô, Guilherme, Deus te proteja aí, começando mais um negócio. E realmente a gente precisa, né? De um bom borracheiro, às vezes, precisamos sim, né? Principalmente a você que tá na moto, de repente você que tá no carro, de repente você que tá no caminhão, volta e meia, a gente precisa daquele socorro, né? E tá aí o Guilherme. Alô, Guilherme, bom dia pra você. Vamos que vamos, né? Bola pra frente aí, sucesso. Obrigado pela nobre audiência. E para você, para toda a família, aquele abraço, sucesso e mais sucesso, tá bom? Tá aí, firme, né? E me parece que é 24 horas. A gente vai trazendo informação aí para você, tá bom? Gente, 10h48, eu vou trazer Ed Brito e Samuel, tem Hugo, Guilherme e Eduardo Costa. E tem Edson e Hudson também para a gente fechar com chave de ouro. Valeu, gente, e até amanhã. Daqui a pouquinho mais um campeão de audiência aí, viu? Campeões de audiência, programa evangélico. Daqui a pouquinho falando de futebol e depois tem Conexão Clube com ele, né? E com muita informação, conteúdo muito bacana aí com ele, Rafael Pimentel. Às 16 tem o quê? Tem Boteco Sertanejo, o melhor do sertanejo vai rolando lá. Depois das 18, sabe aquela música que eu via no radinho de pilha do vovô, da vovó, da tataravó? Você vai curtindo lá a partir das 18 horas. Essa é a sua Clube FM. Às 19 tem a Voz do Brasil, às 20 horas tem os Milagres de Jesus, a programação evangélica e depois tem Território Sertanejo. Valeu, gente!

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0: Olá, galera esportiva! Um abraço especial para você que é o melhor ouvinte do Brasil! Estamos chegando!

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0: Oi, galera esportiva, tá chegando no Panorama Esportivo, vem aí os destaques de hoje.

0: Repórter que sabe de tudo. Alô, alô, Ramsés.
1: Hoje termina a primeira rodada da Copa do Mundo com o grande clássico europeu lá.
0: É isso aí, galera esportiva. 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Chega aí o destaque do J. Martins.
2: Vila tem sequência complicada na Série B.
0: É isso aí, galera, tá começando o Panorama Esportivo.

0: Muito bem, boa tarde para todo mundo. Estamos chegando aqui na Clube FM. Gente, hoje é quarta-feira. Hoje é quartosa, dia 17 do mês de junho 2026. Metade do ano já foi, galera. 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Vem aí, Central da Clube.
1: Lá nós tivemos rodadas ontem, né, da Copa do Mundo, e hoje também teremos a última rodada aí dos jogos classificatórios, né, da primeira fase. Ontem tivemos França 3, Senegal 1, Iraque 1, Noruega 4, Argentina 3, Argélia 0. Hoje, na madrugada, tivemos, 1 hora da manhã, tivemos Áustria 3, Jordânia 1. E hoje ainda teremos, às 14 horas, Portugal e República Dominicana do Congo. Às 17 horas, Inglaterra e Croácia. Às 20 horas, Gana e Panamá. E fechando a primeira rodada da Copa do Mundo, Uzbequistão e Colômbia jogam às 23 horas.
0: Muito bem, Jota, um abraço para você, boa tarde.
2: Outro abraço para você, Lázaro Pereira, número 1 do Rádio Esportivo em Palmeiras de Goiás. Boa tarde para o Imperador Ramsés. E boa tarde especial para o ouvinte do Panorama Esportivo que vai junto com a gente até 1 da tarde.
0: Portugal joga agora, né, Rames?
1: É, Portugal hoje tem a grande chance de colocar aí a maior goleada que já pode acontecer na Copa, né? É, o Portugal vai enfrentar aí uma equipe aí que não tem muita tradição no futebol.
0: Congo, República do Congo.
1: Congo, né? É. Então aí pode aplicar aí uma das maiores goleadas aí da Copa até o momento.
0: A Copa do Mundo hoje, a gente vê um nível de futebol até razoável, né?
1: É, o Lázaro, tá tem ruim, algumas não. Seleções aí que estão dando gosto de

0: a gente vê jogar, né, como algumas seleções africanas aí, como Senegal jogou bem ontem no primeiro tempo contra a França, você vê o Egito também jogou muito bem contra a Holanda, e assim por aí vai, o Marrocos contra o Brasil, seleções que estão, né, até o próprio Cabo Verde contra a Espanha, né, no famoso vovozinha lá, que passou de 50 mil seguidores no Instagram para 8 milhões e quase 9 milhões já. Então, o vovozinho já está com um nome reconhecido mundialmente, viu, Lado?
1: É isso aí, Jota. O nível futebol, pelo menos, está vendo alguns jogos bons, né, cara? Obrigado, sempre corrido, mas jogos bons.
2: Lázaro, se pelo lado da seleção brasileira, torcedor desanimado porque não tem empolgação, porque esperar da onde e de quem? Eu não vejo essa expectativa, já falei aqui das outras copas, né?
1: Nos treinos.
0: O Neymar só volta contra o Escócia, se voltar, né?
1: Pois é, mas voltou os treinos ontem.
0: Voltou, mas...
2: Vamos deixar esse assunto para depois? Permite, deixa eu continuar aqui com o meu raciocínio aqui, depois nós falamos do Neymar. Mas é como você falava, Lázaro, eu vejo um equilíbrio maior, né, Ramos? Nessa Copa, como você falou, seleções que primeiramente em outras Copas, vamos dizer sim, Copas anteriores, você já diria que seria goleada, não. E a gente viu um certo equilíbrio aí, né? Como você citou bem, hein, frisou bem, a própria seleção do Cabo Verde, a primeira vez, né, que participa de uma Copa e encarou aí no mano a mano a seleção da Espanha, né? E ficou reconhecida mundialmente aí, principalmente o goleiro, né? Que fez o nome dele aí, né? Então, a gente, Lázaro, hoje o Ramos falava aí e eu pensava aqui, será que Portugal vai aplicar essa goleada? Porque hoje eu já vejo um equilíbrio, mesmo sendo seleções consideradas pequenas, bem pequenas, né? Porque às vezes não tem expressão em mundiais aí, mas o próprio futebol no nível mundial vem se equilibrando, né? Quem diria há 10 anos atrás que Marrocos iria se igualar com uma das maiores seleções do mundo? Então, mostra que o futebol cresceu também por lá muito mais, às vezes desenvolveu mais do que aqui. É por isso que hoje, primeiramente, nós mesmos, a seleção brasileira, quando iria enfrentar uma seleção mediana ou de pequeno porte, já falava da goleada. Hoje não. Hoje tem dificuldade para vencer o Marrocos, como foi aí, coloca em dúvida a classificação, né, quando você se trata de seleção brasileira. Mas eu vi, principalmente nessa Copa, os jogos que eu vi, um certo equilíbrio, viu lá?
1: 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Olhando por esse lado, estão falando aí, a imprensa brasileira também, ela não dá trégua, né, cara? Ontem falando em goleada aí na próxima contra o Haiti, que tem que fazer saldo de gols. Se ganhar de 1-0, pode comemorar, ir lá pro cruzamento ali e fazer festa, gente.
0: Olha, Lázaro, a gente não viu o jogo do Haiti contra a Escócia, né? Porque a Escócia também era considerada a favoritaça de ganhar, pra ganhar, né?
1: 1-0,
0: né? Um golzinho chorado, 1-0 chorado. Agora, se a gente entrar com aquele esquema tático do senhor treinador lá e com aquela equipe lá, eu acho que a gente não passa do empate, ou então pode ganhar de 1-0 ou até uma derrota. Porque aqueles cidadãos lá que entraram no primeiro jogo, como Casimiro, como Rafinha, como Ibanez e outros jogadores, não vão fazer diferença, não.
1: Gente, a grande imprensa nossa.
0: Se tiver mudança, e um detalhe também que está acontecendo aí, são os bastidores, né? Fora.
1: O negócio está pegando fogo.
0: Está pegando fogo, porque o senhor presidente lá da CBF está fazendo as coisas lá que os jogadores não aceitaram, né? Agora, né, já passou para duas amantes, né?
2: Três não. Tem um em cada país.
0: Não. A Copa não é em dois países?
1: Não, mas
2: são duas amantes.
0: Assumida, né? Não, mas a mulher dele tá lá.
2: Não, a mulher dele. É duas, fora a mulher, né? Não, você tá certo.
0: É uma no Catar, uma no México e a mulher dele nos Estados Unidos.
1: Tá certo.
0: Então, tudo por conta da CBF. Mas o que ele fez? Ele mandou o extrato, né? Falando que ele não tinha pagado, não. Só que pagou um dia depois que mandou o extrato.
1: Não é bobo, né? Dele. 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Se todo fosse uma seleção séria, né? Fosse uma seleção que realmente prezasse futebol, Neymar nem convocado teria sido.
0: Olha,
1: né? Pelos exames que foram apresentados, nem convocado teria sido. Mas como a gente está falando de uma seleção brasileira, né, gente? Que fazem muitas coisas obscuras, aí nós temos que conviver com isso.
0: Quando o Ancelotti chegou, Lázaro, eu pensava assim que o Ancelotti ia arrumar essa seleção brasileira, que ele não ia aceitar palpite de ninguém, de presidente do CBF, ele não ia aceitar palpite de empresário, de jogador, e nem de patrocinadores que patrocinam a CBF também os seus jogadores. Mas não mudou nada, né? Infelizmente,
1: não
0: mudou nada. Ele também está deixando muito a desejar. Um treinador que não tem um conjunto de um time, ele não tem um esquema tático de um time, ele não sabe escalar o time, quando ele escala mal, quando ele mexe mal. Então, eu acho que essa seleção brasileira aí, para mim, uma das piores seleções de todos os tempos, os últimos, que eu tenho 58 anos, entendo aí de futebol, desde os 6 anos de idade, para mim, desde o... De 50 anos atrás, uma das piores seleções que eu já vi na vida é essa seleção de hoje.
1: Com mais defeitos, com menos qualidade e com mais problemas
0: a seleção brasileira. É como eu falei, que a gente não tem material humano,
1: não,
0: né? A gente não tem aquele
1: cara Rames, assim. Mas assim, eu entendo você, o Zé também pode entrar nessa discussão, eu entendo que a gente não tem material humano. Porém, cara, dá pra se dar uma garimpada, dar uma melhorada, pelo menos da qualidade no conjunto do time, por exemplo.
0: Mas não, tudo bem, eu concordo com você. Mas se você coloca dois atacantes, um do lado, um do outro, e um centroavante fixo, quem alimenta esses caras hoje na seleção?
1: Não tem, né? Mas é o caso que nós estamos falando aí há bastante tempo, que os europeus tomou conta, os europeus não, os estrangeiros tomaram conta do futebol brasileiro, por isso aí, não tem qualidade. Se você for fazer, se você for fazer um campeonato brasileiro da Série A somente com jogadores do Brasil, é Série B, filho. É nível de Série B.
2: Eu concordo com você, Lázaro, e é verdade. E eu vou entrar nesse assunto sim, porque eu concordo plenamente com vocês. O Ramos tocou no assunto que eu ia tocar, Ramos. Você coloca dois atacantes, vamos dizer, pelas beiradas. É o que diz do ponta. Hoje não falo ponta direita e ponta esquerda, né? Atacantes que atacam pelas beiradas. E um atacante ali, um centroavante, né? É o costume que nós falamos, que nós conhecemos, o matador, né? Aí, se você não tem um segundo volante que faz o papel de meia, que ajuda o meia, você não alimenta esses atacantes, como é que você quer chegar a uma vitória? Como é que você vai almejar o que você quer dentro de uma partida? Então, para mim, eu vejo ele totalmente perdido, Ramos, e eu vou mais longe. Eu vi perdido a partir do momento em que ele veio para substituir o Dorivaldo, e depois Dorivaldo estava ali substituindo o Diniz, né? E depois veio o Dorivaldo, porque levou aquela goleada da Argentina, demitiram ele. Trouxe ele lá, ele levou os mesmos jogadores que os outros treinadores anteriores tinham levado. Então, para mim, pode ser um dos melhores do mundo, pode ser, mas tem o outro lado, não tem o material humano necessário, mas eu volto a outro detalhe, não sei se vocês dois concordam comigo, aqui no Brasil, Rames, dentro da Série A, Lás, os 20 clubes que participam da Série A, eu garanto para você com toda certeza e eu provo para você que tem 5 ou 6 jogadores que poderiam estar na seleção brasileira e que poderia ter uma melhor atuação do que os que estão lá, que foi convidado. Eu posso exemplificar algum nome se você pedir.
1: Não é na sequência, porque agora eu falo da Master Camisetas, que tem uniformes profissionais bordados de serigrafia. 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Cite para mim 5 jogadores que poderia estar na Copa.
2: Aqui do Brasil?
1: Isso, que joga, que é
2: top. Eu não sei se vou lembrar todos aqui agora, ô Lázaro, mas o próprio Ramos citou um aqui, esse Marlon do Palmeiras, que foi convocado. Esse jogador não tinha uma posição ali, Ramos?
1: Marlon Freitas joga mais hoje do que o Casemiro.
2: Vou citar pra você, pode? O Matheus Pereira do Cruzeiro. Pode citar, você também você. Citou, pode citar. Fala mais se você tiver aí, eu garanto Marlon pra você. Freitas,
0: Matheus Pereira, o Pedro do Flamengo.
2: Isso.
0: Um lateral, não é lá essas coisas, mas hoje jogaria tranquilamente, Mateuzinho do Corinthians.
2: Concordo com você.
0: Certo? E o goleiro, pra mim, na minha opinião, hoje seria o do Corinthians ou do Fluminense, o Fábio.
1: É, aí é o que eu tô dizendo pra você.
2: Aí, outro detalhe lá, se você me permite, começaram a abrir a boca. O Miller, num debate de televisão aí, ele abriu a boca. Ele disse, agora não vão falar agora não. Foram feitas perguntas pro pessoal da CBF, da Confederação Brasileira de Futebol, não responderam e não vão responder.
1: Jamais.
2: Dizem que nas outras Copas, agora estão falando das outras, que já aconteceu, Ramos. Quem não tem contrato com a Nike ali não é convocado para a seleção brasileira. Porque, então, agora já descobriu. Os jogadores lá do Brasil que não foram convocados não têm contrato com a Nike, principalmente o goleiro Fábio do Fluminense.
0: É porque, o Jota, só rapidamente, esses jogadores que foram convocados, como alguns aí, que tem contrato com a Nike e com a Adidas, o Endrick não tem contrato com ninguém.
1: Então por isso que não está jogando.
0: É por isso que não está jogando.
2: Por isso que não está jogando.
0: Certo?
2: Foi para lá, mas não vai ter
0: oportunidade. É isso, justamente. É por isso que não está jogando. Aí, por exemplo, tem o xerifão lá, os mandantes, os estrelas que tem no peito lá, que manda na seleção, como, por exemplo, o senhor Casimiro. Não, convoca o Ederson.
2: Isso.
0: Que o Ederson tem que vir para a seleção, por isso. O que que vai resolver? Um cara que nem fica no banco, não vai jogar a Copa?
2: É. E outro detalhe que eu fiquei sabendo, Lázaro, tem os empresários aí que ganham da CBF, já foram comunicados antes da convocação do Ancelotti, esse jogador meu aqui, aquele ali, precisa ir pra seleção. E foi, ali tá ganhando a CBF, o empresário, porque o jogador precisa ser vendido.
0: Com certeza.
1: Vai acontecer para muitos longos anos. Não acontecia na época de 70, que não tinha esse negócio de contrato, os caras jogavam por jogar mesmo.
2: Por então, amor,
1: infelizmente,
2: né?
1: Infelizmente. E aí, o que eu mais fico estarrecido é que quer fazer o povo brasileiro de burro. Aí tá chamando nós de burro. Falar, mas você tá contra a seleção. Não, cara, eu tô contra o sistema. É o sistema que tá sendo imposto dentro da seleção. A seleção brasileira, anote que eu tô falando. Se vai haver isso aí. Na próxima Copa, teremos dificuldade para ir pra Copa do Mundo.
0: Teremos por quê? Eliminatórias.
1: Exatamente.
0: O Brasil ficou em quinto lugar nessa passada. Ficou em quinto, com mais uma da repescagem era sexta. Aí aumentou duas vagas.
1: Porque aumentou o número de seleções. E quer dizer, se fosse no sistema antigo, não teria problema para ir para a Copa do Mundo.
0: Tinha passado no vão das almas.
1: Exatamente. Então quer dizer, vai chegar uma hora, a conta chega. A conta do futebol chega. Os times brasileiros enfiaram o pé pela cabeça. A conta chegou, o Goiás chegou. O Goiás está com dívidas aí enormes.
0: Só um detalhe, falando rapidamente da senhora. Esse Igor Thiago, centroavante. O cara fez 22 gols na Premier League. É o artilheiro, vice-artilheiro. Só perto pro Haaland Cometa, o jogador da Noruega.
1: Uhum.
0: Adivinha quantos gols que ele fez de pênalti?
1: Um monte.
2: Quase tudo de pênalti.
0: 12 gols de pênalti. 12 gols de pênalti e 10 com a bola rolando. Aí, você me fala. Uai. O que ele apresentou, né, no primeiro jogo contra o Marrocos?
1: A gente fala, o torcedor fica às vezes contrariado com a gente. Mas você não apoia a seleção. Cara, eu quero que chegue lá e jogue e faça o dever de casa, que ganhe, que a gente seja o Hexa tão famoso. Mas pra nós hoje, torcedor amigo, o Hexa pra nós hoje é prejudicial.
0: E eu vou te falar uma coisa, Lázaro. Eu preferia que saísse agora do que sair depois. A decepção é maior.
1: Ô, Rames, eu venho batendo na tecla do Brasil sair na primeira fase. Não tá difícil. Nós empatamos. Se não ganha do Haiti, tem que chegar contra a Bélgica.
0: Escócia.
1: A Escócia. Com a obrigação de ganhar ou ganhar.
0: Porque aí vai classificar em terceiro lugar.
1: Em terceiro lugar, se você empata, por exemplo, é porque empatar com o Haiti é possível. Com o time que nós temos é possível, gente.
0: Você não estava aqui antes de ontem, eu até falei pro Jotinho, o Brasil vai jogar já contra a Escócia, contra o Haiti, sabendo o resultado de Marrocos e Escócia.
1: Exatamente, se o Marrocos bate, ele já está classificado.
0: Não, a Escócia.
1: Ah, sim, a Escócia que ganhou o primeiro. Já vai a 6 pontos, ela só vai. Segundo lugar já garantiu.
0: Já garantiu.
3: No caso que seria bom pro Brasil. Ou o Marrocos vencer, ou dar um empate e o Brasil vencer o jogo dele. Der um empate e o Brasil vencer o jogo, ele vai em busca do primeiro lugar na última rodada, viu? Ah,
1: mas a Escócia vai a 4, né?
3: Hein? Ela vai a 4 já.
0: Antes de ontem, nós dois até discordou um pouquinho do nosso comentário.
3: Mas o Brasil vencendo também vai a 4, Lázaro.
0: Eu falei pra mim que a vitória da Escócia seria melhor do que a vitória
1: porque elimina o Marrocos.
3: Pois é verdade que o Marrocos teria obrigação de vencer a última e torcer pro Brasil perder.
1: Sim, mas aí pra ele estar eliminado, o Brasil porque tem que ganhar. Porque
0: o Marrocos ficaria em terceiro, o Brasil ficaria em primeiro ou segundo.
1: O Brasil teria que ganhar do Haiti. A Escócia bateu o Marrocos. E o Marrocos já tá praticamente eliminado na terceira posição.
0: Da segunda posição.
1: Da segunda. Pois a primeira e segunda ele já está fora.
0: Porque aí o Brasil bateria
1: ele classificaria na terceira posição.
0: É, porque aí o Brasil, dependendo do resultado de saldo de gols, o Brasil poderia bater o Haiti e torceria para um resultado menor.
3: Mas você imagina se o Marrocos perde, o Brasil empata também. Aí ele vai na briga no último jogo contra o Marrocos.
0: Você tocou na
3: posição.
0: Tudo bem, você tocou. Mas o Brasil não pode nem pensar em empatar com o Haiti, meu irmão.
1: Se ele empatar, Zé, a chance dele ficar fora é enorme.
3: É muito grande.
0: Se ele ficar fora é grande.
1: Porque ele empatou 2 jogos, 2 pontos.
3: 2 pontos.
1: Vai pra última rodada precisando vencer de qualquer jeito.
3: E ainda torcer contra o Marrocos, que ia pra última rodada também com 2 pontos.
1: Aí, se você empata, você vai com 3 empates, mas você vai na terceira posição. E sabe quem você vai pegar? Holanda. Porque provavelmente a Holanda vai ser o primeiro.
0: É porque aí também talvez nem classifica com 3 pontos.
1: É. Tem esse detalhe.
0: São os oito terceiros melhores colocados.
3: Pode ser que tem seleções que vai marcar mais gols.
1: O Haiti, por exemplo, pode chegar na última e ganhar o jogo. É. Né? Então vem aí o intervalo, eu volto já já. A gente fala muito mais do Campeonato Brasileiro da Série B.

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1: 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Jota, ontem pelo Campeonato Brasileiro da Série B, tivemos jogos, hein? Tivemos aí a vitória, até que enfim a vitória do América acima do Fortaleza. Quando resolveu, ganhou do time grande, Jotinha.
2: É, Lázaro, quando chegou a hora, né? Eu falei aqui ontem que um dia o pessoal do América iria vencer, né, Lázaro? E falei que talvez a zebra entrava em campo ontem. Entrou, né? Como você falou aí, o time do Fortaleza, Lázaro, massacrou o time do América no primeiro tempo, né? Mas não, e aí o goleiro do América se consagrou, viu, Lázaro? Mais de 20 bolas chutadas no gol, duas bolas na trave e grandes defesas do goleiro Gustavo, goleiro do América, que se consagrou ontem na partida de ontem. E nos contra-ataques o América fez 2-0 e depois, já no apagar das luzes, um pênalti aí visível no atacante do América, convertido América 3, Fortaleza 0 em casa. Então o pessoal já está começando a descer as críticas aí sobre o time do Fortaleza, né? Que teve dificuldade para vencer o Náutico, venceu, e o goleiro do Fortaleza fez milagres, só que ontem foi o contrário, né? O goleiro do América que fez milagres, e o time venceu a primeira aí e jogou um futebol de dar medo, viu, Lázaro? Pro sistema defensivo ali do povo do Fortaleza, né?
1: E casa, sobre, né? O Fortaleza perdeu o jogo e foi lá no Castelão.
2: Lá no Castelão, Lázaro. Como soube se defender bem e as bolas que foram chutadas no gol, de todo jeito o goleiro pegava. Então, quem viu aí, quem vai ver os lances aí, vai ver, foi escolhido o melhor em campo aí, quase por toda as rádios que estavam transmitindo aquela partida. Então, venceu o time do América, está vivo dentro da competição.
1: E amanhã já começa a próxima rodada. Sport Recife vai receber o nosso Dragão do Brasil. Sport precisa ganhar para assumir a ponta, mas o Dragão também precisa estragar, botar um pouquinho de chope, de água no chope lá do Sport Recife, Jotinha, porque o Atlético vem de um jogo ruim, mais 3-3 em casa, foi uma tragédia.
2: O Atlético precisa melhorar seu futebol, viu, Lázaro? Aí agora sem o treinador, né? Vai com o treinador improvisado, interino, né? Interino, né? Então, como eu falei, o problema
1: parece
2: do Atlético...
1: Parece que o treinador rola, miola e bota.
2: Os treinadores interinos do Atlético, Lázaro, nos momentos em que comandou a equipe, foi naquela temporada da Série B, o time não vencia ninguém, né? E depois que teve o treinador interino, o time começou a buscar os resultados, né? Então, a expectativa do Adson Batista é essa agora, que o time vai e consiga um bom resultado. Seria muito bom, principalmente para os times que estão ali na ponta, no caso do próprio Vila Nova, do São Bernardo, né? As equipes que estão se aproximando aí, as equipes que têm 21 pontos ou 22 pontos vão se aproximar, né? Então, o pensamento do Atlético, da diretoria do Atlético, é tirar ponto do Sport lá, coisa que seria boa principalmente para a equipe do Vila, né? O pessoal do Vila, como eu falei, para as equipes que estão na ponta, mas é um adversário difícil, que vem acuado depois do empate fora de casa, né? E veio em busca da liderança, não conseguiu porque enfrentou um adversário que até agora está firme na competição, que é o São Bernardo, mas agora é um jogo que o Atlético precisa se firmar, né? Depois desse empate com sabor de derrota dentro de casa, lá o time precisa respirar dentro do campeonato, e nada mais e nada menos tem pela frente o Sport Recife, né? É um time que não tem lá esses jogadores, que para mim não é lá essas coisas, mas repito o que eu falei aqui ontem, é um time que com certeza lá no final da temporada você vai ver ele aí nas partes de cima da tabela da Série B.
1: 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E o Palmeiras, voltando aqui rapidinho no Palmeiras, da Associação Palmeiras, Jota, está na final, hein? Lá em Trindade, vai disputar a final da categoria sub-11. Palmeirinha tá chegando no 12, filho.
2: É, os meninos estão jogando o fino da bola, né, Lázaro? Então, o que mostra seriedade com o trabalho da base, né? Já foi assim, esse time aí foi do sub-15 ou sub-17, que foi vice-campeão?
1: 15.
2: Sub-15, né? Então, você vê aí, o sub-11... Pro sub-15, você tem aí o 13, o 12, o 13 e o 14, né? Então, tá nessa média de idade aí. Então, tá de parabéns à base aqui de Palmeiras, que tá trabalhando os garotos e tá chegando. Isso mostra o crescimento, né, Lázaro, do futebol, principalmente com as equipes de base aqui de Palmeiras.
1: É, significa que nós estamos no caminho certo. Continuaremos assim, porque 2026 nós vamos colher bons frutos da forma que está indo. Seguindo aqui o Campeonato Brasileiro da Série B, teremos sábado, ou o jogo será às 11 horas da manhã, teremos Londrina e Atlético, jogo válido pela próxima rodada. E no sábado ainda temos Vila Nova e Náutico. O Náutico chegou até liderar o campeonato, né?
2: É, o Náutico teve na ponta do campeonato aí, né, Lázaro?
1: Não virou nada não, mas tá tudo certo, né?
2: Olha, Lázaro, eu continuo com a minha opinião. Pode alguém pensar diferente, o contrário do que eu penso, mas eu tenho duas equipes aí que estão na parte de cima da tabela. É o caso do São Bernardo e o caso do Náutico, que eu não acredito que chega, viu, Lázaro? Não acredito, porque já falei aqui, tem equipes comum. E você pega esse time do Náutico, é bem treinado? É. Mas estão dizendo umas coisas aí, viu? E eu acredito que isso vai acontecer, viu, Lázaro? Foi assim até hoje, né? Até nos outros campeonatos anteriores aí. Então, o Náutico, como você falou, já esteve na ponta do campeonato, mas já começou a oscilar dentro do campeonato. É, buscou um grande resultado fora de casa, enfrentou um adversário que tinha dado goleada, no caso o Novo Horizontino, empatou o jogo 2-2. É um time que busca o resultado fora de casa e sempre faz gols nos adversários. Então, é um adversário do Vila e é um adversário difícil, complicado. Mas aí, quando muitos estão dizendo aí dos adversários do Vila, da sequência, Lázaro, que é o adversário mais fácil, não acredito, não concordo. Então, vai oscilar dentro do campeonato, acredito que não chega o time do Náutico e o Vila tem que ter a capacidade de fazer o resultado de casa. E fazendo o resultado de casa, vencendo, porque além de você vencer, é aquele campeonato, aquele jogo que você diz, é campeonato de 6 pontos. Porque se você perde, você fica ali estacionado ali e você coloca lá na parte de cima o seu adversário, né?
1: 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Teremos também no sábado Ceará e Botafogo de Ribeirão Preto. Na sequência, Avaí e Cuiabá no domingo, CRB Brasil e Fortaleza. Olha o jogão aí, ó. São Bernardo, que é o líder do campeonato até no momento, vai pegar o Juventude. E o Goiás vai jogar em casa com problemas financeiros, problema no seu departamento médico, jogador, Jota, vai pegar o Operário Ferroviário. Jogadores do Goiás, ontem eu tive uma informação, jogadores do Goiás estão deixando a Serrinha para procurar médicos fora lá do complexo do Goiás. Se isso realmente for verdade, aí é uma questão problemática dentro do Goiás, né, rapaz? Além do problema financeiro, e agora essa no departamento médico também, cara. Eu não sei, eu não posso falar porque, assim, eu não tenho provas, não é verdade?
2: Olha, Lázaro, eu também vi comentários, inclusive, que colocaram o salário dos jogadores em dia no mês passado, né? Mas que a comissão técnica, parte da diretoria, no caso, os gestores do Goiás aí, e aí inclui funcionários do clube. Como você falou, eu não posso dizer que é os médicos do Goiás, mas disseram que estão com o salário bem atrasado. Será que isso está refletindo agora? Se começar a refletir, Lázaro, será que isso aí seria o caso das contusões dos jogadores do Goiás lá? Por exemplo, o Lourenço já foi feita muitas perguntas aí, por que o jogador não se recupera?
1: E ele tá fora de novo.
2: Quando o jogador vai para ser recuperado, fala que tá lá na fase de transição, ou seja, a fase de transição é aquela que você deixa o departamento médico e está ali preparando já os preparos físicos para você partir, né, pra parte do futebol, da prática do futebol. Então, já vem um bom tempo, foi com o GG, agora com o Lourenço. Então, eu não sei, como você falou também, não vou afirmar que é verdade, mas eu vi esse noticiário. Então, tudo indica que já está refletindo no time, né, Lázaro?
1: Dessa forma, nós vamos ver o poderoso Goiás na Série B de novo, né? Da forma que está indo. 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E o Flamengo, Jotinha, tá de olho no Pusk, lá do Vila Nova. Pode falar, estão falando até em 3 milhões no menino lá, hein? Por 50% do passe.
2: Eu vi esses comentários aí, Lázaro. Não sei se é verdade, mas tem um ditado popular que diz: onde tem fumaça pode surgir fogo, né? Então, se vir acontecer uma negociação, esse jogador que já teve oportunidade aí, foi lançado no time principal do Vila, depois de ter tido boas apresentações aí na Copa Centro-Oeste, o Guto Ferreira colocou no time principal. E aí você deve ter sido, né, o motivo, né, Lázaro, da visibilidade do jogador na vitrine, né? Isso aí, pro Flamengo ter se interessado. É um jogador que teve aí vários elogios do Guto Ferreira, que colocou no time principal do Vila aí por algumas partidas, né? Que teve a oportunidade. Então, tendo boas atuações, principalmente naquela no clássico, fazendo o gol da vitória do Vila ali contra o Atlético, né? Então, vamos esperar para ver uma negociação. No momento, seria muito bom pros cofres do Vila, né?
1: Só para você entender, o torcedor entender o que que é um treinador de ponta no seu clube, o Guto Ferreira chegou aí há poucos dias, já está praticamente o Vila Nova com R$1 milhão no bolso. Parece que a negociação é questão de R$1 milhão e por parte do passe, e não sei o que, assim, onde vai chegar, mas a tendência é que o Pusk vai para o poderoso Ninho do Urubu.
2: Lázaro, eu vi aí mesmo a entrevista do Hugo Jorge Bravo, ele falando aí, né? O Pedro Romano já está negociado, tá com as malas prontas, já vai para fazer os exames, né? E a negociação do Pajé também foi confirmada, né?
1: Pajé vendeu, né?
2: Vendeu já também. E agora surgiu essa sondagem aí do Flamengo aí, mas diz que pode dar negócio. Então, é como você falou, e ele afirmou aí que vem mais duas ou três contratações aí, jogadores que vão chegar para disputar a posição, inclusive um atacante aí que vai chegar para ser titular, viu, Lázaro?
1: Ah, é?
2: É.
1: Tomara que seja bom, né? Porque os que nós estamos tendo lá no negócio tá funcionando, né? O Robocop de vez em quando joga lá, né?
2: Joga. E um detalhe, Lázaro, que você falou e muito bem, nós temos que destacar, com a chegada do Guto Ferreira, como você falou aí, jogadores que tiveram oportunidade, né?
1: Pra mim, a principal chegada do Guto Ferreira, e o Vila vai ganhar dinheiro, é com o Igor Luiz.
2: Isso
1: ele
2: aí.
1: Era reserva lá no Vila, ninguém tinha coragem de tirar o Formiga e pôr o jogador Igor Luiz. O homem virou titular.
2: Virou titular e você via isso há muito tempo, Lázaro, que você vinha batendo na tecla aqui, ó, muito antes, mesmo no Campeonato Goiano, você falava como que esse Formiga é titular. Ele chegou, muitos viam o que a diretoria do Vila não viu, né? Talvez não quis interferir, como fazem lá no Atlético o Adson Batista. Talvez a diretoria do Vila não quis e estava perdendo, viu, Lázaro? Porque ele chegou, treinador de credibilidade, treinador que conhece o futebol, e falou: não, esse garoto aqui tem condições. Chegou e bancou, colocou o Formiga na reserva, colocou para jogar. Hoje, como você falou, é um jogador que tem proposta da Série A, como o próprio diretor de futebol do Vila falou. Então, é uma prata da casa que estava sendo escondido ali. Então, aí você vê o quanto um treinador que é experiente, um treinador que conhece do futebol, pode fazer para elevar o ego de um jogador que estava praticamente esquecido, né?
1: Eu acho que um time de futebol como Vila, Goiás, Atlético, Goiânia, teria que ter no contrato do treinador, você olhar a base, Nico. Você entendeu? Nós vamos te dar os jogadores aqui, mas eu não estou dizendo que será obrigada a pôr os meninos para jogar, mas você tem que olhar com muito carinho. E se o jogador tiver oportunidade, é para entrar. Agora, hoje não. Põe os treinadores aí, que os caras é apadrinhado. Gente, é impossível a gente ver algumas coisas que acontecem dentro do futebol. Tem cara que não sai do time, gente.
2: Não
1: tem
2: sai.
1: Jogador. Ó, lá no Goiás tem jogadores na base melhor do que os que estão jogando.
2: Com certeza.
1: Aí é prejuízo pra quem? Pro clube. Porque você tá com um apadrinhado lá. Você vai pôr o cara. Ou você liga pro cara: vem jogar aqui comigo, eu te ponho pra jogar. Futebol, gente, é complicado, é dessa forma. E quem toma na tarraqueta, como diria o Adolfo Campos, é somente o clube. É o clube que toma bomba. Aonde que o Goiás tem que vender um menino da base para consertar as burradas que foi feito o ano passado, aí.
2: É verdade.
1: Estão falando em 8 milhões, não vende, Jota.
2: Não vende, Lázaro. E um detalhe que você falou aí, Lázaro, e que você vê, não tô falando isso, não é por causa do Guto, não, que ele é o melhor treinador da Série B, não é isso, não. Quero falar de um treinador que conhece, veja bem, um treinador que ele chega, ele tem 25 jogadores, Lázaro, ele valoriza os 25, ele faz um rodízio. É como ele diz, porque hoje ele coloca um pra jogar, se jogou mal, ele vai pegar o que tá na reserva amanhã, vai colocar, ele vai ter condições de produzir pro time. Não é aquele treinador, como você falou, que chega aí e coloca um time titular, o cara tá jogando mal e continua insistindo com o cara.
1: Se o Goiás tem jogador pra ser negociado, pra recuperar as questões financeiras lá dentro da Serrinha, dá graças ao Wagner Mancini. Foi ele que pôs esses meninos na época ruim do Campeonato Brasileiro da Série A.
2: E com quem que o Pedrinho jogou bola no Goiás? Não foi com o Wagner Mancini?
1: Só.
2: Depois disso, cadê o Pedrinho? Desvalorizaram o menino, tiraram, jogou mal no partido, tirou ele do time.
1: Exatamente, é isso aí. Você pega um patrimônio seu.
2: Qual time, Lázaro? Eu faço a pergunta pra você. Qual time que não queria um jogador como o Pedrinho?
1: Jogava, tava jogando um bolão. Mas
2: aquele menino meia lá também, Luiz Fer... Como é que é o nome dele? Aquele meia?
1: Que ele tá na seleção?
2: Não, esse do Goiás, um atacante lá, um menino da base lá também, bom demais. Jean Carlos. Bom demais da conta. Ele não joga, mas não tem oportunidade. Né?
1: Exatamente, aí você queima o time. Quem quer receber tem razão de ficar aí sem receber mesmo. Ah, tomara que fique pelo menos 6 meses sem receber pra aprender a mexer com futebol, né? Para com essas palhaçadas de apadrinhado. Tem uns caras ruins, velho, que vem com treinador. Os times é obrigado a engolir aqueles troço aí nos clubes de futebol nosso, inclusive nos nossos clubes goianos, que nós estamos preocupados é com nossos clubes goianos. Eu, por exemplo, estou preocupado é com a Associação Palmeiras, né, aqui de Palmeiras. Eu estou preocupado se o time do Palmeiras City vai voltar. Estou preocupado também com o time lá do Sub-40. Agora, depois de me preocupar com esses daqui, aí eu penso lá na capital, que é os nossos times mais próximos. Então é dessa forma que eu penso o futebol.

0: Rosa.
1: Bora, bora, Jota Martins. Hoje é quartô de novo, rapaz. Amanhã já descamba, ó. Amanhã pega descida pro final de semana e ninguém segura.
2: É verdade. Um abraço, Laz. Valeu por hoje. Fiquem todos com Deus. Você volta às 4, eu volto às 20 aqui na Clube. E amanhã, querendo Deus, no Panorama Esportivo. Um abraço. Valeu.
1: Sexta-feira é o dia da...
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Olha pra você que tá ligadinho com a gente, é tarde maravilhosa. Muita música, muito sucesso, tá começando mais um Conexão Clube pela sua Rádio Clube FM Cesarina 87.9. É muita música, muito sucesso e muita alegria aí na programação pra você. Agora, 1h12, vamos abrindo muito bem essa sequência com Simone Mendes, Direitos Iguais na programação Clube.

Olha, você ligadinho na Clube, 1 hora 21 minutos. Boa tarde pra você. Muito boa tarde pra você que tá na sintonia, senta, tá ligadinho no Conexão Clube. Aqui a música não para. Tom Araújo, Proibido Te Amar, na mais ouvida.

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6: Uma e 36.
7: Hoje é quarta-feira e você confere a previsão do tempo para a região centro-oeste. Predomínio de calor e baixa umidade em grande parte da região. Mato Grosso pode registrar pancadas isoladas, mas Goiás, Distrito Federal, Mato Grosso do Sul terão cenário mais seco.

Olha você ligadinho aí na programação, temos de volta junto com você. Ó, legal demais, é ter você aí na sintonia da Clube FM, tarde maravilhosa. Olha, se você não reparou, a gente tava dando umas entradinhas meio rápidas aí na programação. Vou explicar o motivo, viu? Com as máquinas trabalhando aqui, em frente à rádio, né? Fazendo uma coisa boa, fazendo o recapeamento do asfalto. E as máquinas são muito barulhentas. Então, pra você não sentir aquele incômodo que a gente tava sentindo aqui, a gente tava dando aquelas entradinhas rapidinho aí, só pra informar que a gente tá no ar com você, tá bom? Vamos deixar o pessoal trabalhar e a gente vai trabalhando pro lado de cá, tocando o que há de melhor pra você. Participa comigo, 064-3543-1572 e 64-999-44-2286. É muito mais música, é muito mais alegria, é muito mais emoção aí na programação da Clube. Pra você que tá com o radinho ligado, obrigado pelo carinho da sintonia. Continua comigo, tá bom? Te peço a companhia até as 16 horas, 4 horas da tarde. Eu tô por aqui, tocando o melhor da música pra você. Pode pedir o seu modão, pode pedir o seu sucesso. A gente tá lá junto com você, tá bom? Felipe Rodrigo, ignora. É mais uma da nossa sintonia 87.

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Linda música do grupo Menos é Mais, Champanhe, Zé Neto e Cristiano Cadeira Cativa, Felipe Rodrigo, ignora na programação. 1h46 na Mais Ouvida. Ó, o pessoal que tá com o rádio ligado, tá sintonizado com a gente, aquele boa tarde. Muita música, sucesso, a alegria está no seu rádio, é pela frequência 87.9. Para você também que acompanha a gente pela internet, Clube FM Cesarina e Clube FM Palmeiras, você baixa lá na sua loja de aplicativo. Você também encontra Rádio Clube FM Cesarina e Rádio Clube FM Palmeiras lá pelo Rádio Net, tá bom? Para você que tá com o rádio ligado aí, sintonizado, gosta de acompanhar a nossa programação, tá, tem sempre um jeito, né? Para você ouvir tanto pela frequência 87.9 no seu rádio FM e também pelo seu aplicativo favorito aí que você gosta de usar, né? A todo o pessoal que tá com o radinho ligado, aquele boa tarde pra você. Vamos seguindo, participando e claro, 6435-431572 e 649-9944-2286. Eu falo de cá e você, claro, né? Comunica comigo lá pelo nosso zap zap. Olha, tem o sucesso chegando agora pra você, Panda Porcelanato, na sintonia da Clube.

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5: 2:05.
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6: 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Música.

Muito boa tarde pra você que tá ligadinho com a gente. É tarde maravilhosa aqui, a música não para. Muito mais som, muito mais sucesso, muito mais alegria pra você na tarde.

0: música pra você não para, pra você que tá na sintonia certa, ligadinho aí na programação 87.9. Muito boa tarde pra você. Bom demais, hein? Estar com você na programação da Mais Ouvida. Legal demais, hein? Sucesso, música, chega pra você o Wesley Safadão, Displicente. A participação é do Rei Vaqueiro, na programação Clube. Muita música, sucesso, alegria no ar.
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0: Venom. 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
4: 2:14. 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

0: Olha a música, não para pra você que tá na sintonia. Zé Neto e Cristiano, deu moral. Manu Batidão, Torre Eiffel, Wesley Safadão, Displicente com Rei Vaqueiro na programação Clube. Olha na Clube FM, agora 2 horas e 16. Pra você que tá com o radinho ligado na sintonia da Clube.
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0: Olha todo o pessoal que tá na sintonia certa. Participa 064-3543-1572 e 64-999-44-2286. Olha, legal demais ter você aqui na programação. Sempre a sua música em primeiro lugar na sintonia da Clube. A Rádio dos Amigos, e eu trago Diego e De Luca. Perna Grossa, com Kleber e Cauã.
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2: 2:38.
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5: Você sabia que a combinação de leite e manga não apresenta risco algum para o organismo, como alguns velhos mitos dizem? Mas entre pessoas que têm problema de vesícula, a ingestão desses alimentos não fará bem, porque eles concentram grande quantidade de gordura. Para elas, todo e qualquer alimento gorduroso, como abacate, banana, ovo, feijoada, pizza e a própria manga e o leite não desnatado, devem ser evitados.

Pra você ligadinho na Clube, agora 2:39. Estamos junto com você até às 16 com o Conexão Clube. Muito boa tarde pra você, 2:39. Olha quem tá na sintonia certa, é meu amigo Zezinho das Bicicletas, sempre na sintonia. O meu amigo também, ligadinho na programação, o Hugo do Lava Jato e o Estevão, pessoal trabalhando lá no Lava Jato do Hugo, sempre na sintonia aí da Clube FM. Meu amigo Lessin, né? O Alex Chagas curtindo a programação. Alô, Lessin, tá sumido, hein? Sumiu aí da programação, boa tarde pra você, bom trabalho, tá bom? Toda a equipe de trabalho aí da Chagas Peças, né? O pessoal sempre na sintonia. Olha, um boa tarde especial também vai para todo o pessoal lá da Silvana Panificadora, ligadinho com a gente, aquele abraço, o pessoal do Jaime Supermercado, sempre na sintonia com a gente. Olha, o pessoal também da Panificadora Guimarães, sempre na sintonia, o pessoal sempre ligadinho com a gente também, da Autoescola Promessa, pessoal trabalhando, né, os instrutores, todo o pessoal por lá, sempre curtindo aí a programação. Pessoal da Custódio Odontologia, até na sintonia, trabalhando e curtindo a programação. Pessoal da Solutec, curtindo a sintonia. Juninho Pneus, Dilbar e Restaurante, sempre na sintonia. Radar Autoelétrica, o pessoal ligadinho com a gente. O pessoal lá do Depósito Vitória, aquele abraço pra vocês, bom trabalho, tá bom? O pessoal da Master Camisetas, meu amigo Lázaro Pereira, sempre na sintonia. Toda a equipe de trabalho por aí, aquele abraço. Olha o pessoal também da Gentinha, nossa casa Grill, o pessoal da Ferro e Aço Windows Mac, sempre na sintonia. Tá com o radinho ligado, tá conectado com a Clube, vai curtir Manu Batidão, Quatro Enganados.

o pessoal que tá ligadinho com a gente, aquele boa tarde especial, a música não para, é o Conexão Clube, é tarde maravilhosa, pra você que tá com o radinho sempre sintonizado com a gente, aquele abraço pra você, sempre na sintonia aí, Clube FM, legal demais eu ter você aqui na nossa sintonia, certa? Só música pra você, Roberta Miranda, meu ex-amor, chega na programação.

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11: 3 e 12.
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14: De acordo com um estudo publicado na revista científica Environmental Microbiome, os micro-organismos de um vulcão em La Palma podem ajudar a estudar a vida em Marte. Uma pesquisa identificou os primeiros micro-organismos a colonizar os tubos de lava formados na erupção do vulcão Tadjoukite, que servem de modelo para estudar a possibilidade de vida no planeta vermelho. Os investigadores tiveram a oportunidade de observar

Boa tarde pra você que tá na sintonia certa, ligadinha aí na 87.9, a Clube FM levando o que há de melhor pra você. É a programação mais gostosa do rádio. Olha, quarta-feira, 17 de junho de 2026. E eu tô ligadinho aqui do outro lado com você, tocando muita música, viu? Aquele boa tarde especial pra você que sintoniza aí a Clube FM. Olha, trazendo pra você Felipe Rodrigo, Banquinho na programação 3 e 14.

Esse é um sucesso bonito, hein? Da Simone Mendes, Me Ama ou Me Larga? Na programação passou por aqui, na sintonia do 87, Bruno e Marrone, Ai Que Vontade. Felipe Rodrigo Banquinho, na programação Sempre Música, Sucesso, Alegria no seu rádio. Ó, legal demais eu estar junto com você na tarde maravilhosa da Clube. Pra você que tá com o radinho ligado no coração da semana, quarta-feira, quartou pra você que tá na sintonia. Olha, vamos trazendo o que há de melhor pra você no meio da sintonia da Clube FM. Aqui a música não para. São 3 horas 22 minutos. A programação segue com você até as 16. Aqui a música não para. Ó, você participa comigo, tá bom? Pelo nosso zap zap 064-3543-1572 e 649-9944-2286. A você que tá com o radinho ligado, Ícaro e Gilmar, voltável na programação pra você só música.

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5: 3:40.
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Ligadinho com a Clube, agora 3 horas 41 minutos de volta na mais ouvida da cidade. Uma boa tarde pra você que tá na ligadinho com a gente. Muito boa tarde pra você que tá na sintonia certa, tá ligadinho aí na programação, tá bom demais, hein? Aqui a música não para e a gente vai seguindo com você, levando o que há de melhor na programação da mais ouvida. Pra você que tá na sintonia certa, Marília Tavares, CT Um Olho, a participação do Murilo Ufi.

0: Pode aplaudir, Henrique e Diego.
1: Olha a linda música com Henrique, Diego e Bruno Marrone. Eu esqueci você, Felipe Ferrari, de Água Pra Nada, com a Traia Véia, e teve Marília Tavares. Você tem um molho com Murilo Upi na programação da Mais Ouvida. 3 horas e 50 minutos aqui na programação da

É sucesso do grupo Menos é Mais, pela última vez com o Natan. Teve também Vitor e Luan, Multiplica as Goianas, pra você na sintonia. 3:56, você ligadinho na 87.9, a rádio dos amigos, sempre com música pra você. Olha, boa tarde pra você que tá na sintonia certa. Obrigado pelo carinho da sua sintonia, da sua audiência. Chegando o finalzinho do programa, já chega por aí, viu? Às 16h tem Lázaro Pereira e o programa Boteco Sertanejo. Eu vou deixar a minha última de hoje, o sucesso de Edson Hudson, Papel de Homem. Amanhã a gente tá de volta na sua quinta-feira maravilhosa. É a curva do final de semana pra tocar muita música pra você que tá sempre ligadinho aí na Clube FM. Aquele abraço pra você, fiquem todos com Deus e a gente se vê amanhã. Que Deus te proteja e te guarde. Tamo de volta com você na quinta maravilhosa do rádio. Lázaro Pereira, vem aí.

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5: Olá, moçada, tudo bem? Tudo massa? Estamos chegando, chegando no Boteco da Clube.
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5: Alô, gente, amiga, um abraço especial pra você ligado no Boteco da Clube. Você tá numa boa, sempre acompanhando, estamos chegando para trabalhar sempre em nome de Deus, com a proteção da Nossa Senhora Aparecida, o Divino Pai Eterno. Vem aí o nosso Boteco Sertanejo.
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5: Quer saber? Eu quero é ser feliz, moçada boa. Tarde pra todo mundo, chegando na Clube FM 87,9, hein? Tem a direção geral de Carlos Martins, Petronilho Alves de Moura, direção administrativa Lázaro Pereira. Você pode ouvir a Clube FM lá no site da Clube, Rádios Net, e você encontra ainda, pode baixar o nosso aplicativo aí, né? 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E aí tá tudo certo. Você vai ouvir sem moderação. Boa tarde, véi. Tudo bem, né? Bem, hoje tá animadão, hein? Quarta-feira. Hoje é quarta-feira, dia 17 do mês de junho 2026, moçada. Vem aí muito mais pra você no Boteco. Bora, bora!
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5: Maravilha, gente boa! A partir de agora, vamos riscar o coração da espora! Vai começar o desfile da música sertaneja na Clube FM. 4 horas 10 minutos, tá só começando!

Clube Saudade dela. Ouvimos Bruno Marrone, Fantasma da Saudade. Começamos com Christian Ralph, A Saideira, aqui na Boteco Sertaneja. Anote a hora certa para você não perder o seu compromisso. 4h23, né, velho? Velho, você fica só rindo das bobeiras, né, velho? Misericórdia. Calma, os queridos senhores.

0: bem? Esse é o de Paulo e Paulino aqui na Clube 4:30, intervalo, já já. Tem muito mais pra você aqui no Boteco Sertanejo.
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3: Bora, agora são 4h45 na Clube. Tá de volta, moda boa, hein? Essa é a vez do Leonardo, amanhã.

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1: Banda, chega pra cá.
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0: César Menotti, Fabiano, Leilão aqui na Clube. A melhor programação está aqui no seu rádio. 4 faltando para as 5, moço, velho, mas já.
1: Já tristeza agora.

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12: Muito bem, a hora certinha são 5:06 na Clube. Estamos de volta, hein? Esse é Botec Sertanejo rolando na programação mais gostosa do Brasil, né? Deixa eu mandar um abraço aqui pra galera boa lá no Pereira Troca de Óleo. Alô, Pereira! Tá tudo certo por aí, né? O Leonardo também. Alô, Leonardo! Leonardo lá do Ponto Pet Rações. Alô, Leonardo! Com rádio ligado aqui na Clube FM também. Um abraço pra você, amigão. Obrigado pelo carinho, tá? Donizete Cabeleireiro tá ligado no boteco. Quem mais? A dona Maria Terezinha também lá na Fazenda Coelho. Seu Valdecir. É, moçada, o Valdir da Brasforte já está na chácara nesse momento. Ei, Valdir. Valdir tá mais sumido que nota de 200, meu amigo.
13: É, velho. Doido do céu!
12: Alô, Solange! Aquele abraço pra você, tá tudo de bom nessa tarde, hein? Cheirinho de mulher!

0: no Boteco Sertanejo mais gostosão do Brasil. Ai, Zezé de Camargo. Esse é o irmão da Lua, né? Ficou lindona essa moda, não ficou? Zenete Cristiano, oi, tudo bem? Tivemos ainda cheirinho de mulher de João Teodoro e Sampaio. 5:17 no Boteco Sertanejo. Alô, você ligado aqui no Boteco Sertanejo. Dessa tarde, abraçar aqui meus amigos lá no Ricardo Pneus. Alô, Ricardo, toda a sua equipe de trabalho aí. O Adriano, tem o Toninho, tá todo mundo aí ligado no Boteco, né? Valeu demais pelo carinho do seu rádio ligado aqui na melhor programação do seu rádio. Simbora, gente!
1: Olha só, hein?

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6: 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Ô, coisa linda, eu me apaixonei, tu acredita? É difícil.

0: Essa é a Simone Mendes. Direitos iguais. Aqui na Clube FM Boteco Sertanejo. Até às 7 da noite, hein? Deixa eu lembrar que às 6 tem o Só Modão. Aquela moda do passado que você gosta de ouvir está aqui no Só Modão da Clube.
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0: É isso aí, bora, bora. Boteco Sertanejo. Bom demais a conta ter você ligado aqui no Boteco, hein? Aquele abraço especial. Deixa eu mandar abraço aqui pra galera ouvindo lá na distribuidora de bebidas do amigo Luquinha. Alô, Luquinha. Toda a sua equipe de trabalho aí na sintonia ali, bem próxima à Praça da Bíblia, né? 5:50. Tem lá o nosso amigo Luquinha.

0: Mato Grosso e Matias, na hora do adeus. Vem aí a hora do Ângelo, vamos levar o nosso pensamento a Deus. E na sequência tem o Boteco Sertanejo, só modão.
1: 6 horas.
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3: Olá, meu amigo, olá, minha amiga ouvinte, eu sou o Padre Ezequiel e estamos juntos para mais um momento de oração. É a oração do Ângelus. Nesta quarta-feira, o que você quer agradecer? Qual o seu pedido? Compreendendo que o pedido é sempre colocar diante de Deus, que já sabe aquilo que nós precisamos. Por isso, a atitude de agradecimento é uma atitude madura, muito mais do que o pedido. Nós queremos colocar a nossa vida para que tenhamos saúde, nós queremos colocar o nosso trabalho para que a gente consiga ter no trabalho a dignidade, que o trabalho seja uma fonte de bênçãos. Queremos colocar a nossa família, as pessoas que nós amamos e agradecer por tudo e colocar nos cuidados de Deus. Qual a sua intenção? Qual a sua oração? Nos coloquemos em oração porque Deus vem ao nosso encontro. Ele nos ama. E nesta hora pedimos a intercessão de Nossa Senhora. Nossa Senhora de muitos nomes, mas é a Mãe de Jesus. Por isso, convido você para rezar. O pensamento do dia é o seguinte: o desejo é o pontapé inicial para qualquer conquista. Quando você deseja intensamente, você coloca em movimento a energia do universo que trabalha em seu favor. Por isso, qual o seu desejo? Deseje coisas boas para você e para os outros. Meditemos a canção. Alegria.

0: Vamos rezar juntos. O anjo do Senhor anunciou a Maria, e ela concebeu do Espírito Santo. Ave Maria, cheia de graça, o Senhor é convosco. Bendita sois vós entre as mulheres, e bendito é o fruto do vosso ventre, Jesus. Santa Maria, Mãe de Deus, rogai por nós, pecadores, agora e na hora da nossa morte. Amém. Eis aqui a escrava do Senhor. Faça-se em mim segundo a vossa palavra. Ave Maria, cheia de graça, o Senhor é convosco, bendita sois vós entre as mulheres, e bendito é o fruto do vosso ventre, Jesus. Santa Maria, Mãe de Deus, rogai por nós, pecadores, agora e na hora de nossa morte. Amém. E o Verbo se fez carne e habitou entre nós. Ave Maria, cheia de graça, o Senhor é convosco, bendita sois vós entre as mulheres, e bendito é o fruto do vosso ventre, Jesus. Santa Maria, Mãe de Deus, rogai por nós, pecadores, agora e na hora de nossa morte. Amém. Rogai por nós, Santa Mãe de Deus, para que sejamos dignos das promessas de Cristo. Oremos. Derramai, ó Deus, a vossa graça em nossos corações, para que, conhecendo pela mensagem do anjo a encarnação do vosso Filho, cheguemos por sua paixão e cruz à glória da ressurreição. Por Cristo nosso Senhor. Amém. E assim concluímos mais um momento da nossa oração, e agora eu quero abençoar você, a sua família, a sua vida. O Senhor esteja convosco, Ele está no meio de nós. Por intercessão da Mãe de Jesus, nossa Mãe, Mãe de toda a humanidade, ela que nos ensina a ficarmos em pé diante dos problemas, diante das dificuldades, que ela nos inspire a caminhar com força, com cabeça erguida, com desejo sempre mais intenso de amor, de vida plena, de saúde. Por intercessão da Mãe Maria, o Deus que nos ama, que nos dá todo o bem, te abençoe e te guarde. Em nome do Pai, do Filho, do Espírito Santo. Amém.
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0: Agora são 6h15, vem aí o Só Modão na Clube. A partir de agora, boa noite pra todo mundo.
1: Boa noite.
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0: 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Abraçaram aqui o Betinho Flamenguista ligado com a gente, a esposa Sandra, todo mundo lá no setor universitário. Vem aí o Só Modão.

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5: Boa noite. É um prazer estar na mesma sintonia. É bom ter você em nossa companhia.
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7: Vai, remanso. Puxa,

0: esse é o André Andrade, Cama Fria. Agora 6h49 no Boteco Sertanejo, só modão.
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0: Bora, bora.
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0: 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A música não para, né, gente?

0: Solimarinheiro, meu Martilho. Deixa eu abraçar aqui o Silvio Baiano, ligado no Boteco. Alô, Silvão, tudo de bom pra você? Obrigado aí sempre pela sua companhia aqui no Boteco Sertanejo, só modão.
1: Boa noite.
0: Boa noite, gente do céu.
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Valeu, vai ficando por aqui nesta tarde de quarta-feira. Amanhã tem mais, né? A partir das 16h. Obrigado aí pelo carinho do seu rádio ligado. E a gente se fala nas ondas da Clube. Nunca se esqueça que aquele que morreu na cruz de braços abertos morreu por mim e morreu por você também. Então é isso, gente. Tchau, Brasil!

0: economia volta a crescer. Não adianta crescer só para a Alemanha, crescer só para os Estados Unidos, crescer só para a França. Não. É preciso, sem diminuir o padrão de vida deles, crescer para outros países.
1: E ainda, acesso à água.
2: O Ministério da Saúde anuncia a instalação de quase 21 mil cisternas em 8 estados do semiárido.
1: E tarifa social de água e esgoto para famílias de baixa renda já chegou a quase 2 mil municípios. Pablo Mundim.
3: A meta é que a tarifa social esteja implementada em todo o país até dezembro.
2: Você vai ouvir também arte e música.
1: Uso de materiais pedagógicos relacionados a essas disciplinas chegou a 45% das escolas públicas em 2024. Natália Koslick.
4: Essa ampliação está associada a melhores notas em língua portuguesa e matemática, além de menores índices de distorção e dade série.
2: Hoje, na apresentação da Voz do Brasil, eu, Mariana Jungmann e Luciano Seixas.
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2: Regulamentação dos meios digitais, combate ao crime organizado e crescimento econômico equilibrado foram alguns dos temas discutidos pelo presidente Lula hoje em Evian, na França.
1: Lula participou como convidado do encontro do G7, grupo formado pelas principais economias desenvolvidas do Ocidente.
2: A repórter Luana Karen esteve lá acompanhando esse último dia de encontro.
5: No último dia de debates em Evian, na França, o presidente Lula defendeu a ampliação de investimentos em desenvolvimento, infraestrutura e qualificação profissional durante a sessão do G7, que reuniu representantes das principais economias desenvolvidas do mundo. Em coletiva à imprensa, o presidente brasileiro informou que foram discutidas formas de alcançar um crescimento econômico equilibrado que beneficie todos os países.
0: Cada reunião do G7 é oportunidade da gente discutir com os países desenvolvidos tanto o equilíbrio quanto o desequilíbrio na ordem política, econômica e social, levando em conta a necessidade de cada país. O mundo precisa crescer para que a economia volte a crescer. Não adianta crescer só para a Alemanha, crescer só para os Estados Unidos, crescer só para a França. Não. É preciso, sem diminuir o padrão de vida deles, crescer para outros países.
5: Outro assunto em pauta foi a inteligência artificial. Junto a chefes de governo e de Estado e CEOs das principais empresas de tecnologia do mundo, o presidente Lula defendeu a regulamentação dos meios digitais para proteger direitos fundamentais de crianças, adolescentes e mulheres. E apresentou como um exemplo o Estatuto Digital para Crianças e Adolescentes, aprovado recentemente no Brasil, com obrigações para as empresas de tecnologia.
0: Fiz questão de dizer para eles duas coisas importantes que o Brasil fez: a proibição de telefone nas escolas, e segundo, do ECA Digital, que é a regulação digital mais importante feita no mundo para jovens e adolescentes. E eu queria que eles conhecessem.
5: No intervalo das reuniões ampliadas, Lula teve encontros bilaterais com o presidente do Egito, Abdel Fattah el-Sisi, e com o presidente da Ucrânia, Volodymyr Zelensky. De volta a Genebra, Lula se encontrou com o secretário-geral da Interpol, Valdeci Urquiza. A reunião tratou de ações concretas voltadas à América do Sul para fazer frente ao crime organizado transnacional. O diretor-geral da Polícia Federal, Andrei Rodrigues, destacou a colaboração do Brasil nesse trabalho.
6: Vamos reunir os 12 países sul-americanos num grande esforço para o enfrentamento ao tráfico de drogas, tráfico de armas, crimes ambientais, enfim, todos aqueles delitos que nós pudermos fazer a investigação. No passado, retiramos mais de 10 bilhões de reais do crime organizado e agora, com essa nova iniciativa e essa parceria, não só do Brasil, mas de todos os países com a Interpol, vai ser possível ampliar essa capacidade operacional e alcançar patrimônios ocultos.
5: Ainda na entrevista que deu aos jornalistas, o presidente Lula destacou a relação do país com a China e voltou a reafirmar a soberania brasileira, inclusive em relação às eleições. Ao final da coletiva, o presidente Lula embarcou de volta ao Brasil. De Genebra, na Suíça, Luana Karen.
1: Mais água para 498 municípios que sofrem com o período de clima seco.
2: O governo do Brasil anunciou a instalação de quase 21 mil cisternas para garantir o abastecimento nos estados do semiárido.
1: A repórter Gabriela Noronha acompanhou esse anúncio e traz pra gente os detalhes. Boa noite, Gabriela.
7: Boa noite, Luciano, Mariana, boa noite a todos que nos ouvem na Voz do Brasil. Olha, foram assinados hoje as ordens de serviço que autorizam a instalação de cerca de 21 mil cisternas. Essas unidades vão beneficiar 498 municípios em 8 estados, que são Bahia, Ceará, Minas Gerais, Paraíba, Pernambuco, Piauí, Rio Grande do Norte e Sergipe. Para esta ação estão sendo investidos mais de 250 milhões de reais. Segundo o governo, o objetivo é garantir a captação e armazenamento de água em períodos de estiagem, além de reduzir a dependência de soluções emergenciais no semiárido brasileiro, como o abastecimento por carros-pipa. As famílias beneficiadas foram selecionadas de acordo com critérios técnicos e sociais, priorizando populações em situação de maior vulnerabilidade, inscritas no Cadastro Único, famílias chefiadas por mulheres, comunidades quilombolas e pessoas com deficiência. De acordo com o ministro da Saúde, Alexandre Padilha, a iniciativa marca um avanço importante na política de segurança hídrica no país.
8: Com acesso à água de qualidade, de forma permanente, com estruturas resilientes, com tecnologias adaptadas à realidade local, mecanismos que garantam formas resilientes para enfrentar de forma transitória situações das tragédias climáticas ou da seca ou das enchentes, são fundamentais.
7: E olha, desde 2023, o governo do Brasil já entregou mais de 121 mil unidades de cisternas por meio do programa Cisternas. A maioria das distribuições se concentra nos estados do semiárido do Brasil. Mas o programa também beneficia comunidades na região amazônica, assim como em localidades de Mato Grosso do Sul, Goiás e Rio Grande do Sul, e utilizando aí tecnologias que se adequam às particularidades dessas regiões. As cisternas implementadas pelo programa têm uma capacidade que varia de 16 mil a 52 mil litros de água, o que possibilita o armazenamento seguro durante as secas. Mariana, Luciano.
2: Obrigada, Gabriela Noronha, pelas informações ao vivo na Voz do Brasil.
1: E outra forma de garantir segurança hídrica para a população mais vulnerável é por meio da tarifa social de água e esgoto.
2: O benefício já chegou a 1.905 municípios, onde vivem mais de 156 milhões de brasileiros.
1: E a Agência Nacional de Águas e Saneamento Básico, ANA, alerta que o prazo para a implantação ou implementação da tarifa se encerra em dezembro deste ano.
2: A tarifa social foi criada por lei em 2024.
3: A tarifa social de água e esgoto chegou em municípios onde vivem mais de 156 milhões de brasileiros. O benefício garante desconto de pelo menos 50% na conta de água e esgoto para famílias de baixa renda inscritas no Cadastro Único ou que tenham integrantes que recebem o benefício de prestação continuada, o BPC. A implementação ocorre em diferentes etapas, como a coleta de dados do Cadastro Único e do BPC, ajustes de equilíbrio econômico-financeiro dos contratos e a conclusão do benefício pelos prestadores de serviço. A meta é que a tarifa social esteja implementada em todo o país até dezembro, explica Silvano Silvério, e superintendente de regulação de saneamento básico da ANA.
9: A partir de dezembro de 2026, já não estará cumprindo a lei aqueles municípios que não tiverem a tarifa social instituída, né? Isso é muito importante, então é preciso correr com esse processo de obter as informações do Cade Único, do BPC, fazer os estudos em reequilíbrio econômico-financeiro, implementar a tarifa até dezembro de 2026, que é o limite dado pela lei.
3: A tarifa social de água e esgoto foi criada por lei em 2024 e busca ampliar o acesso à população de baixa renda a um serviço essencial, com a concessão automática do desconto a partir das informações do Cade Único e do BPC. Reportagem Pablo Mugim.
1: Facilitar o acesso aos serviços de saúde e humanizar os atendimentos, o governo do Brasil já entregou mais de 3.300 veículos para transportar a população que mora a mais de 50 quilômetros de distância dos grandes centros urbanos.
2: São vans, micro-ônibus e ambulâncias adquiridos com um investimento de R$1.400.000.000.
1: A medida faz parte do programa Agora Tem Especialistas.
10: Foram entregues 3.300 veículos entre vans, micro-ônibus e ambulâncias. ambulâncias. Muitos desses veículos vão atender pacientes que moram longe e precisam percorrer mais de 50 quilômetros de distância para passar por uma consulta, fazer exames, cirurgias ou tratamentos especializados pelo SUS. Dos 3.300 veículos adquiridos, 1.824 serão entregues diretamente às prefeituras para uso em várias finalidades. Os outros 1.476 vão ser direcionados ao transporte de pacientes de radioterapia e hemodiálise. É o que explica o secretário de Atenção Especializada à Saúde, Mozart Salles.
11: Todo brasileira e brasileiro acima de 50 quilômetros de um serviço de hemodiálise e de radioterapia terá direito a usar o transporte sanitário e numa situação delicada, no caso da radioterapia, até utilizando aí as ambulâncias tipo A.
10: A ação faz parte do programa Agora Tem Especialistas, Caminhos da Saúde. O investimento é de R$1.400.000.000 na compra dos veículos. Mozart Salles, do Ministério da Saúde, destaca que a ideia é reduzir problemas de transporte e democratizar o acesso à rede pública de saúde.
11: O programa, ele é uma iniciativa extremamente importante para a democratização, humanização do acesso e qualificação desse acesso. Alguns equipamentos e estruturas, elas são agrupadas em determinadas regiões e cidades. E ao agrupar, você acaba gerando um problema e uma necessidade, que é o deslocamento dos pacientes das cidades menores para os centros maiores.
10: Além do aumento do atendimento especializado e a oferta de transporte, o programa Agora Tem Especialistas prevê mais atendimentos em exames e cirurgias. Reportagem Márcia Fernandes.
2: Em 2027, tem Copa do Mundo Feminina da FIFA na América do Sul e o Brasil se prepara para sediar a competição pela primeira vez.
1: Durante participação no programa Bom Dia Ministro, transmitido pela empresa Brasil de Comunicação, o ministro do Esporte, Paulo Henrique Cordeiro, ressaltou que o maior impacto do evento será a inclusão.
2: O ministro destacou que a prioridade do governo é trazer o futebol feminino para um patamar de igualdade em relação ao masculino e garantir a permanência de meninas e mulheres no esporte.
12: Pode ter certeza que o maior legado que nós vamos ter dessa Copa não é um legado de infraestrutura física, é uma mudança de como encara o futebol masculino e feminino, de incluir mais meninas e jovens com essa concepção de gênero, fazendo com que o futebol mude e traga as mulheres e traga as meninas para essa prática esportiva. E essa é a nossa principal ideia, fazer com que as mulheres possam efetivamente estar no futebol.
1: O ministro Paulo Henrique Cordeiro falou também dos esforços do governo na ampliação da lei de incentivo ao esporte.
2: A medida, criada em 2006, se tornou permanente no final do ano passado.
1: Na entrevista, o ministro do Esporte ressaltou os avanços a partir da mudança e fez um balanço dos investimentos.
12: Na nossa lei de incentivo ao esporte, nós ultrapassamos no ano passado mais de R$1 bilhão investidos. Nós somos um país de dimensão continental, obviamente com carências mil. A lei de incentivo ao esporte precisa efetivamente ampliar o seu alcance para que nós possamos levar políticas públicas de esporte, tanto em infraestrutura, na construção de novos equipamentos, quanto na recuperação de equipamentos já existentes e também de projetos de esporte com qualidade para a nossa população.
2: E o governo do Brasil está apertando o cerco contra ações maliciosas de sites de apostas online, as chamadas bets.
1: Um acordo assinado pelos Ministérios da Fazenda e da Justiça e Segurança Pública vai combater os chamados padrões manipulativos.
2: São recursos visuais usados para induzir usuários a gastarem sem consciência dos riscos.
1: A ação prevê fiscalização de propagandas abusivas e estudos sobre os perigos do vício em jogos digitais.
13: A Secretaria de Prêmios e Apostas do Ministério da Fazenda e a Secretaria Nacional de Direitos Digitais do Ministério da Justiça e Segurança Pública assinaram um acordo de cooperação técnica para aumentar a proteção dos consumidores em relação aos jogos de aposta online. Segundo o governo, o objetivo do acordo é desenvolver ações para identificar e combater os chamados padrões manipulativos, recursos utilizados pelas plataformas digitais que podem influenciar indevidamente o comportamento dos usuários e comprometer a tomada de decisões conscientes. Os ministérios da Fazenda e da Justiça vão atuar em conjunto para compartilhar informações e experiências que possam contribuir contribuir para o fortalecimento da regulação e da fiscalização do setor. A cooperação também prevê análises sobre

0: em mais de 17 mil renegociações de dívidas no âmbito do programa.
1: O uso do FGTS como garantia para renegociação de dívidas no programa Desenrola Brasil movimentou 10 milhões e 300 mil reais em operações até junho. Ao todo, foram registradas 17.085 operações de crédito, com valor médio de R$604,73 por trabalhador. Os dados foram apresentados pelo Ministério do Trabalho e Emprego nesta terça-feira, durante reunião do Conselho Curador do FGTS. O levantamento também aponta maior participação das mulheres na utilização da modalidade. 55% dos contratos foram firmados por trabalhadoras, enquanto os homens representam 45% das operações realizadas. Em relação à distribuição regional, o Sudeste concentra a maior parcela das operações, com 50% do total. Em seguida, aparecem o Nordeste, Sul, Centro-Oeste e Norte. Thaísa Vitória para a Voz do Brasil.
2: Grandes propriedades rurais na Amazônia estão recebendo orientações do Ibama para tentar evitar incêndios florestais.
0: A medida faz parte da Operação Apoena, que começou este mês.
3: Donos de grandes propriedades rurais na Amazônia Legal estão recebendo um aviso do Ibama. Ou adotam medidas contra o fogo agora, ou serão punidos. É a estratégia da Operação Apoena, que começou este mês para tentar se antecipar aos incêndios florestais. O Instituto notificou fazendas no Pará, Mato Grosso, Amazonas, Rondônia, Acre, Maranhão e Roraima que têm maior risco de queimadas. Jair Schmidt, presidente substituto do Ibama, explica as principais orientações.
4: A primeira delas é que, hipótese alguma, utilize e faça qualquer uso do fogo na vegetação sem a devida autorização de queima controlada do órgão ambiental competente. O segundo alerta: em caso de qualquer ocorrência de incêndio, que ele imediatamente comunique aos órgãos de controle, aos órgãos de combate, né, para estabelecer as medidas de resposta.
3: Os donos de terras também são obrigados a limpar o material combustível e a vegetação seca, além de criar aceiros para segurar as chamas. As ações tentam diminuir os impactos do Super El Niño, que pode agravar a seca na região este ano. E o governo já destinou mais recursos para fortalecer o combate aos incêndios florestais. Na última segunda-feira, foi autorizado um crédito extraordinário de 337 milhões e 500 mil reais para o Ministério do Meio Ambiente e Mudança do Clima. Recurso que vai permitir medidas como compra de equipamentos, pagamento de diárias de equipes e aluguel de aeronaves. Jair Schmidt, do Ibama, comenta outras ações para o período da seca.
4: Nós estamos também com um número recorde de contratação de brigadistas. O governo federal deve contratar esse ano aí mais de 4.400 brigadistas. O Ibama ele tem uma previsão aí de dispor aí de até 19 aeronaves. Nós estamos mobilizando mais de 400 veículos especializados voltados a combate de incêndios florestais.
3: Quem descumprir as notificações do Ibama ou for flagrado queimando a vegetação sem autorização, será multado e poderá ter a propriedade embargada. Reportagem Luciana Colares de Holanda.
2: O Brasil passa a contar com a rede de proteção aos direitos da pessoa idosa.
0: A iniciativa vai assegurar direitos com base nos princípios da equidade, da não discriminação e do respeito à diversidade.
5: Foi instituída pelo governo federal a Rede Nacional de Proteção e Defesa dos Direitos Humanos das Pessoas Idosas. A iniciativa visa promover a articulação entre os estados e a cooperação entre os órgãos e entidades públicas na garantia, promoção e proteção dos direitos humanos das pessoas idosas. crianças. Órgãos e entidades da administração pública podem aderir à Rede Nacional de Proteção e Defesa dos Direitos Humanos das Pessoas Idosas. A adesão será voluntária. A rede tem como atribuições recomendar a realização de diagnósticos sobre o envelhecimento populacional e os direitos humanos, propor estratégias para acompanhar o acesso das pessoas idosas às políticas setoriais e fortalecer os fóruns, movimentos e entidades com atuação na defesa

0: defesa dos direitos das pessoas idosas e na participação social. A coordenação geral será feita pelo Ministério dos Direitos Humanos e da Cidadania, junto com o Conselho Nacional dos Direitos da Pessoa Idosa. Daniele Popov para a Voz do Brasil.
1: Mais arte e música nas salas de aula de todo o país.
2: Um estudo divulgado essa semana mostrou que o uso de materiais dessas disciplinas em escolas públicas aumentou quase 10% desde 2019.
1: O que trouxe ganhos para o desempenho dos alunos dessas instituições e para sua trajetória escolar.
3: Uma pesquisa inédita realizada pelo Instituto Itaú, em parceria com os Ministérios da Cultura e da Educação, mostrou que o uso de materiais de arte e música nas escolas públicas aumentou, alcançando 45% das instituições em 2024. Em 2019, o índice era quase 10% menor, segundo dados do censo escolar. Essa ampliação está associada a melhores notas em língua portuguesa e matemática, entre outros benefícios. É o que explica Eduardo Saron, presidente da Fundação Itaú.
4: Quando a educação se junta com cultura, a gente vai mais longe. A gente cria pertencimento, a gente impacta a trajetória escolar desse jovem. Então, a ideia é que esses estudos possam oferecer ainda mais elementos para fortalecer a escola de tempo integral, com mais matemática, mais língua portuguesa, mais ciência, mas com mais arte, mais cultura, mais esporte.
3: O estudo aponta ainda outros reflexos na trajetória escolar. O uso dos materiais pedagógicos está associado a taxas de reprovação e de abandono ligeiramente mais baixas, além de menores índices de distorção idade-série. O estado de São Paulo lidera em volume absoluto, passando de 7.140 escolas com materiais de artes e música em uso em 2019 para 8.681 em 2024. Para a ministra da Cultura, Margarete Menezes, aumentar a presença da arte e da música em sala de aula é investir na formação do ser humano como um todo.
5: Então isso é um ativo importantíssimo que a gente tem que mudar a nossa maneira de perceber, qualificar esses talentos. Porque quando a gente qualifica o talento através da cultura e da arte, não é só pela cultura e arte ela é aproveitada. Ela se expande para qualquer outra direção das suas profissões. Então é a qualificação do ser humano.
3: Para garantir a sustentabilidade das ações, o estudo apresenta algumas recomendações, como planejamentos conjuntos entre as pastas da cultura e da educação, destinação de recursos públicos para investimentos em salas multiuso e na contratação de profissionais e integração de práticas artísticas e culturais no currículo de tempo integral. Reportagem Natália Cosli.
2: E essas foram as notícias do Governo do Brasil.
1: E agora com o Minuto do TCU e seguindo as notícias do Poder Judiciário e do Congresso Nacional. Boa noite.
2: Boa noite para você, até amanhã.
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2: Minuto do TCU.
7: O Tribunal de Contas da União fez auditoria para avaliar o desenvolvimento do transporte hidroviário no Brasil, que utiliza rios e canais para movimentar cargas por embarcações. A fiscalização apontou que o país possui uma extensa rede com potencial para navegação, mas ainda aproveita pouco a estrutura. Hoje, a maior parte das mercadorias é transportada por rodovias. Na avaliação do TCU, o transporte hidroviário pode reduzir custos, aumentar a eficiência logística e diminuir impactos ambientais. A auditoria identificou problemas como falhas de planejamento, falta de coordenação entre órgãos públicos e dificuldades na execução de investimentos para o setor. Também foram apontadas falhas para definir prioridades e acompanhar projetos. O tribunal fez recomendações para melhorar a gestão. Saiba mais em tcu.gov.br.
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8: Você vai ouvir agora notícias do Poder Judiciário.
9: STF decide manter até 30 de junho de 2027 a aplicação dos critérios de repartição dos recursos do Fundo de Participação dos Estados e do Distrito Federal.
10: STJ mantém ações penais contra engenheiros da Vale e de empresa alemã por rompimento da barragem Brumadinho.
9: TSE e partidos políticos firmam acordo pela integridade metade das eleições 2026.
10: Boa noite, eu sou Marcela Luiz.
9: E eu sou Walter Lima.
10: O Supremo Tribunal Federal decide manter até 30 de junho de 2027 a aplicação dos critérios de repartição dos recursos do Fundo de Participação dos Estados e do DF.
9: O prazo foi fixado como improrrogável. Marcelo Della Libera.
11: O Fundo de Participação dos Estados e do Distrito Federal é uma transferência de dinheiro do governo federal para os entes da federação. A Constituição determina que os recursos sejam distribuídos com o objetivo de reduzir desigualdades regionais. Por isso, a regra de rateio considera fatores como população e renda. Uma ação do Estado de Alagoas questionava a lei que define os critérios de repartição dos recursos do fundo. Em 2023, o Supremo declarou inconstitucionais trechos dessa norma, mas manteve as regras em vigor até 31 de dezembro de 2025, para dar tempo ao Congresso de aprovar uma nova lei. Como o Legislativo não editou a nova regra, o presidente do STF, ministro Edson Fachin, prorrogou a validade dos critérios até 1º de março. A decisão foi referendada pelo plenário. Depois, em março, Carmen Lúcia prorrogou novamente a aplicação das regras por 90 dias. O prazo terminou sem que houvesse nova legislação. Por isso, a ministra decidiu conceder mais 30 dias e enviar o tema ao plenário. O colegiado, então, decidiu prorrogar até 30 de junho de 2027 a aplicação dos atuais critérios de repartição dos recursos do Fundo de Participação dos Estados e do Distrito Federal. O prazo foi fixado como improrrogável.
10: STJ mantém ações penais contra engenheiros da Vale e de empresa alemã por rompimento da barragem da mina do Córrego do Feijão em Brumadinho, Minas Gerais.
9: No desastre, 272 pessoas morreram. Fátima Uchoa.
12: Pela acusação, três profissionais da TUVSUD teriam participado da emissão de declarações de estabilidade da barragem, mesmo com indícios de comprometimento da segurança. Já um engenheiro da Vale é acusado em relação à gestão dos riscos da estrutura, como a obtenção de declarações de estabilidade supostamente irregulares e a não adoção de medidas de emergência. O relator na sexta turma do STJ, ministro Sebastião Reis Júnior, observou que o habeas corpus para o trancamento de ação penal só é concedido quando não há justa causa ou quando fica evidente que o acusado não participou do delito, mas não se justifica se exige exame técnico aprofundado dos fatos, como nesse caso.
10: TSE e partidos políticos firmam acordo pela integridade das eleições 2026.
9: Dos 30 partidos registrados no Brasil, 26 aderiram à iniciativa. Fábio Ruas.
13: O acordo foi firmado entre o presidente do TSE, ministro Cássio Nunes Marques, e representantes dos partidos. O documento reforça compromissos para as eleições de outubro, entre eles o combate à desinformação. O acordo também destaca a importância dos partidos na fiscalização e nas auditorias do sistema eletrônico de votação, além da promoção da acessibilidade e do enfrentamento à violência política, especialmente contra as mulheres.
10: Indígenas de Oiapoque, no extremo norte do Amapá, começaram a ser atendidos hoje na itinerância Cidadania Aqui com Você.
9: Até 2.000 pessoas devem receber suporte jurídico gratuito nesses dois primeiros dias. Rafael Silva.
14: O mutirão está concentrado na aldeia Manga, cerca de 22 quilômetros de Oiapoque. Indígenas de diversas aldeias da região chegaram cedo para receber suporte jurídico nas áreas trabalhista, previdenciária, de saúde, social, entre outros. Mais de 150 profissionais de diversos órgãos se juntam ao mutirão organizado pela Justiça do Trabalho. A proposta é concentrar em um único local e de graça serviços que normalmente exigiriam viagens longas e custos elevados para os moradores da região. No sábado e domingo, a itinerância vai atender indígenas da aldeia Espírito Santo.
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10: Uma boa noite.
9: E até amanhã.

0: Estado.
1: Eu sou Paula Groba.
2: E eu sou Humberto Pinheiro.
1: E estes são os destaques de hoje do Jornal do Senado, que começa agora.
2: Aprovada a inclusão de educação política e cidadania nas escolas.
1: PEC da aposentadoria especial de agentes de saúde e de endemias pode ir ao plenário na próxima semana.
2: Segue para a sanção Banco Nacional de Boas Práticas contra a Violência à Mulher.
1: Boa noite.
2: Boa noite.
1: Como funcionam os três poderes? Qual é o papel do cidadão na democracia? E de que forma as decisões políticas impactam o dia a dia da população? Questões como essas poderão ganhar mais espaço nas salas de aula.
2: Seguiu para a sanção presidencial o projeto que torna obrigatório o ensino de educação política e direitos da cidadania nas escolas brasileiras. A proposta busca ampliar o conhecimento dos estudantes sobre as instituições do país e fortalecer a participação do cidadão. Repórter Douglas Castilho.
3: O conteúdo não será incluído como disciplina, mas estará inserido no contexto do ensino da realidade social e política, que já é obrigatório e será ministrado como tema multidisciplinar e transversal, perpassando diversas matérias. O senador Jordano, do Podemos de São Paulo, se manifestou a favor da iniciativa.
4: Das pessoas saberem o que é um vereador, o que é um deputado estadual, do que é um deputado federal, do que faz uma casa legislativa, o que é o Senado da República. Nesse momento que se discute muito política, mas poucas pessoas da população sabem o que os poderes fazem.
3: O senador Hamilton Mourão, do Republicanos de São Paulo, foi em sentido contrário, preocupado com o que chamou de ideologização.
5: Quem é que vai ministrar essa aula? São aquelas docentes formados em escolas de nível superior, onde nós sabemos qual é a corrente ideológica que predomina.
3: Além de Mourão, outra senadora que fez questão de marcar sua posição e registrar voto em contrário foi Damaris Alves, do Republicanos do Distrito Federal. O texto vai à sanção presidencial.
1: E o Senado aprovou um projeto de lei complementar que proíbe o contingenciamento de recursos destinados às agências reguladoras federais. A proposta busca garantir autonomia financeira a esses órgãos responsáveis pela fiscalização de setores essenciais, como saúde, transporte, energia, telecomunicações e mineração.
2: O texto segue agora para análise da Câmara dos Deputados. Segundo o relator, senador Marcos Rogério, do PL de Rondônia, a medida evita prejuízos às atividades de controle e regulação.
6: A descontinuidade de fiscalizações, análises técnicas e processos tende a acumular passivos administrativos, atrasar decisões, ampliar litígios e exigir posteriormente esforços orçamentários mais elevados para recompor a capacidade operacional perdida.
1: O presidente do Senado, Davi Alcolumbre, sinalizou a possibilidade de colocar em votação na próxima semana a proposta de emenda à Constituição que concede aposentadoria especial aos agentes comunitários de saúde e aos agentes de combate às endemias. Ele lembrou que o texto já foi aprovado pela Câmara dos Deputados e recebeu apoio unânime na Comissão de Constituição e Justiça do Senado.
2: Pela proposta, os agentes terão direito à aposentadoria com idade mínima de 57 anos para mulheres e 60 anos para homens, desde que comprovem 25 anos de contribuição e de efetivo exercício na atividade profissional. Alcolumbre afirmou que é necessário garantir ao Senado a oportunidade de analisar uma reivindicação considerada importante para, segundo ele, cerca de 400 mil trabalhadores em todo o país.
5: É impossível um presidente do Senado Federal ser o único responsável por prejudicar a vida de 400 mil agentes comunitários de saúde ou de agentes de endemia. E eu não percebi no ano passado em nenhum momento que alguém disse que isso aqui era uma bomba muito grande fiscal no Brasil. E eu estou cansado de ser cobrado todos os dias como um homem que está desestabilizando as contas públicas brasileiras, as finanças do nosso país.
1: Uma proposta que proíbe a obrigatoriedade da vacinação contra a Covid-19 avançou no Senado.
2: A Comissão de Direitos Humanos aprovou a transformação de uma sugestão legislativa apresentada por um cidadão do Ceará em projeto de lei. A proposta agora passa a ser analisada pelo Congresso Nacional. Os detalhes com o repórter Márcio Maturana.
0: Uma sugestão que proíbe a obrigação de vacina contra a Covid-19 virou projeto de lei. A ideia foi encaminhada por um cidadão do Ceará por meio do portal E-Cidadania, ainda durante a pandemia. O relatório favorável do senador Márcio Bittar, do PL do Acre, lido pelo senador Jaime Bagatoli, do PL de Rondônia, destacou o direito à liberdade individual.
7: Ainda que pareça ter perdido o objetivo, em razão de inexistir, no momento, imposição vigente de vacinação obrigatória, a sugestão mantém relevante mérito por buscar assegurar de forma permanente a inviolabilidade da liberdade individual, o direito à objeção da consciência e a proteção da integridade física do cidadão brasileiro.
0: Qualquer pessoa pode enviar uma ideia legislativa pelo portal senado.leg.br/e-cidadania.
1: E a Comissão de Relações Exteriores aprovou o acordo da Organização Mundial do Comércio que elimina tarifas de importação para aeronaves civis, motores, peças e outros componentes do setor aeronáutico.
2: A proposta busca ampliar a competitividade da indústria e fortalecer o comércio internacional na área de aviação. O texto segue agora para análise do plenário do Senado. Repórter Rodrigo Rezende.
8: Entre 2018 e 2022, o mercado de aviação civil movimentou 3,7 trilhões de dólares em todo o mundo. O acordo assinado pelo Brasil na Organização Mundial do Comércio sobre as negociações de aeronaves civis permite ao país participar ainda mais do setor, onde a Embraer já conta com destaque. O relator do acordo, senador Nelsinho Trade, do PSD de Mato Grosso do Sul, explica algumas vantagens do texto.
9: Porque o acordo sobre o comércio de aeronaves civis da OMC é um instrumento multilateral que objetiva a máxima liberalização do mercado mundial de aviação. Nesse sentido, ele assegura a eliminação de tarifas de importação para aeronaves, motores e peças, proíbe subsídios à exportação e reduz barreiras não tarifárias aos signatários.
8: O acordo, assinado em 1979 e atualizado em 2015, prevê a eliminação de tarifas para componentes de aviação como turbinas, partes de aeronaves, simuladores de voo, pontes de embarque de passageiros e produtos utilizados a bordo.
1: A Comissão de Constituição e Justiça aprovou um projeto que permite a continuidade de ações de divórcio e de dissolução de união estável mesmo após a morte de uma das partes. A proposta evita a extinção automática do processo e garante a análise de questões como partilha de bens e outros direitos discutidos em juízo.
2: Segundo a relatora, senadora Elisiane Gama, do PSD do Maranhão, a medida preserva a vontade manifestada em vida e evita prejuízos a familiares e herdeiros. O projeto está pronto para votação em plenário, com pedido de urgência.
10: O projeto de lei é importante porque acaba assegurando o direito dessa mulher ou desse homem em vida. Isso é muito importante. É o respeito, inclusive, à memória dessas pessoas.
1: E seguiu para a sanção presidencial um projeto que cria um Banco Nacional de Boas Práticas para reunir e divulgar ações, programas e políticas públicas que já apresentaram resultados positivos na prevenção e no enfrentamento da violência contra a mulher.
2: A ideia é identificar e replicar iniciativas que dão certo no combate a esse crime. Repórter Alexandre Campos.
11: O banco conterá dados como nome do programa, ação ou projeto, data de sua vigência e descrição sumária do local, perfil e número de pessoas atendidas, além de órgãos públicos envolvidos em sua implementação. Relatora do projeto na Comissão de Direitos Humanos, a senadora Roberta Accioli, do Republicanos de Roraima, lembrou que o banco, além de valorizar as iniciativas exitosas implementadas no país, vai permitir que essas experiências sejam multiplicadas.
12: privadas.
13: Isso facilitará não apenas a consulta e o intercâmbio de informações entre os entes federados, mas também o aproveitamento desses dados pela sociedade e soluções inovadoras possíveis de gerar benefícios concretos para a formulação e o aperfeiçoamento de políticas públicas de combate à violência de gênero.
11: Dados do Atlas da Violência de 2026 indicaram que entre 2014 e 2024, 46.336 mulheres foram assassinadas no Brasil.
2: Edição de Paula Groba e trabalhos técnicos de Eliseu Caires. O Jornal do Senado fica por aqui. Acompanhe agora as notícias da Câmara dos Deputados. Boa noite.
1: Boa noite e até amanhã.
2: Jornal Câmara dos Deputados. Câmara garante atestado para funcionários acompanharem filhos doentes.
14: Plenário estabelece mudanças na estrutura da Advocacia Geral da União.
2: Avança projeto de lei que aumenta a punição para ameaças feitas por Pix.
14: Boa noite. Ranieri Paulino, do Republicanos, destaca iniciativas desenvolvidas na Paraíba para coibir a violência contra a mulher e combater o feminicídio. O deputado acredita que programas de conscientização e acolhimento têm fortalecido a rede de apoio às vítimas.
2: Ranieri Paulino também ressalta a atuação de órgãos públicos na defesa dos direitos das mulheres, além de medidas legislativas voltadas à responsabilização de agressores. Para ele, o enfrentamento à violência exige ações permanentes de prevenção, proteção e mudança cultural.
14: Flávio Nogueira, do PT do Piauí, é autor de projeto que aumenta as penalidades para quem utilizar o Pix para fazer ameaças, perseguições e intimidações. A ideia, segundo ele, é ampliar a proteção das vítimas, especialmente mulheres alvo de violência psicológica.
2: Flávio Nogueira destaca a importância desse sistema de pagamentos como uma inovação tecnológica brasileira, mas alerta para o uso indevido da ferramenta por criminosos que utilizam o campo de descrição das transferências para praticar assédio e ameaças.
14: O projeto que aumenta a pena para ameaças feitas por Pix já foi aprovado na Comissão de Constituição e Justiça. Entenda como funciona com a repórter Paula Bittar.
15: A Comissão de Constituição e Justiça da Câmara aprovou um projeto que aumenta as penas para os crimes de ameaça, de perseguição e de violência psicológica contra a mulher quando cometidos no campo de mensagem do Pix. O Pix é um meio de pagamento eletrônico instantâneo criado pelo Banco Central que entrou em funcionamento em 2020. O texto estabelece que no crime de ameaça, que tem pena inicial de detenção de 1 a 6 meses ou multa, a penalidade é aumentada de 1/3 até a metade se o crime é cometido por mensagem do Pix. No caso da perseguição, com pena inicial de reclusão de 6 meses a 2 anos e multa, a pena é aumentada da metade se o crime for pela mensagem do Pix. E o aumento também é de metade para crime cometido pela mensagem do Pix no caso de violência psicológica contra a mulher, que tem pena inicial de reclusão de 6 meses a 2 anos e multa se a conduta não constituir crime mais grave. O autor, deputado Flávio Nogueira, do PT do Piauí, disse que apresentou o projeto para coibir uma prática que tem sido cada vez mais comum nos crimes de violência contra mulheres. Segundo ele, em muitos casos, o valor enviado é mínimo, irrisório e serve apenas como um veículo para que a mensagem abusiva alcance a vítima, mesmo diante de medidas protetivas, bloqueios em redes sociais ou tentativas de afastamento. A deputada Érica Cocai, do PT do Distrito Federal, também defendeu o projeto.
16: Esse instrumento Pix, que reafirma a nossa soberania, que reafirma sem dúvida nenhuma a democracia, que reafirma a inclusão, não pode ser um instrumento para propagar, para incentivar ou para efetivar violências contra as mulheres. Violência contra as mulheres é uma luta que é absolutamente estruturante para a construção de uma sociedade mais justa e mais igualitária.
15: O projeto que aumenta as penas nos crimes de ameaça, de perseguição e de violência psicológica contra a mulher quando cometidos no campo de mensagem do Pix ainda depende de análise pelo plenário. Da Rádio Câmara de Brasília, Paula Bittar.
2: Direitos Humanos.
12: Benedita da Silva, do PT do Rio de Janeiro, destaca a aprovação na Comissão de Direitos Humanos de projeto que reconhece a responsabilidade do Estado pela chacina de Acari. Ela lembra que 11 jovens foram sequestrados em julho de 1990, sem que os corpos tenham sido encontrados.
14: Benedita da Silva afirma que a proposta prevê pensão vitalícia aos familiares das vítimas, como reparação moral e simbólica pelo desaparecimento forçado. A legisladora acrescenta que o texto também define a data de 26 de julho como Dia Nacional das Vítimas de Desaparecimentos Forçados.
12: Justiça. A Câmara aprovou o projeto que altera a estrutura da Advocacia Geral da União. O repórter Marcelo Lascher explica as mudanças.
17: O plenário da Câmara aprovou o projeto que inclui a Procuradoria Geral Federal e a Procuradoria Geral do Banco Central entre os órgãos da Advocacia Geral da União, a AGU. A Procuradoria Geral Federal é responsável por representar na Justiça as autarquias e fundações públicas federais, como o INSS, o IBAMA e as universidades. Hoje, a direção da AGU é composta pelo Advogado-Geral da União, pelas Procuradorias Gerais da União e da Fazenda Nacional, pelo Conselho Superior da AGU e pela Corregedoria Geral da Advocacia da União. O projeto aprovado e enviado pelo governo ao Congresso altera a lei orgânica da AGU para permitir que as carreiras jurídicas de procurador federal e de procurador do Banco Central também passem a integrar o órgão. O projeto foi criticado em plenário e o deputado Kim Kataguiri, do Missão de São Paulo, diz que a alteração aumenta os poderes do advogado-geral da União e pode comprometer a autonomia de outros órgãos como o Banco Central.
18: O principal argumento sendo utilizado aqui é o seguinte: todos os órgãos que já estão subordinados à Advocacia Geral da União vão continuar subordinados. Eu duvido muito que haveria essa mobilização política em torno dessa matéria se fosse para não mudar nada. E me causa preocupação a possibilidade de diminuir a autonomia das autarquias, a autonomia das agências reguladoras, a autonomia do Banco Central e, ao mesmo tempo, dar superpoderes para que o advogado-geral da União avoque para si causas que não deveriam ser da sua competência.
17: O relator da proposta, o deputado Lafayette de Andrada, do PL Mineiro, negou que a proposta ameace a autonomia de outros órgãos, mas admitiu um erro que na redação original permitia que o advogado-geral da União indicasse o procurador da Fazenda Nacional e o procurador-geral do Banco Central sem ouvir o ministro da Fazenda e o presidente do Banco Central, o que foi corrigido no texto final. A proposta aprovada determina que esses cargos são de indicação conjunta do advogado-geral da União com o ministro da Fazenda e o presidente do Banco Central. Para Lafayette de Andrada, o texto apenas incorpora à AGU carreiras que na prática já são subordinadas ao advogado-geral da União.
19: Alguns jornalistas, sem ler o projeto, publicaram algumas matérias alarmistas dizendo que esse projeto confere poderes agigantados ao advogado-geral da União, o que não é verdade. O que esse projeto traz, na verdade, é incorporando ao escopo da AGU as carreiras que hoje, na prática, já são comandadas pelo AGU, que são a Procuradoria da Fazenda Nacional e a Procuradoria do Banco Central.
17: O projeto, que inclui a Procuradoria Geral Federal e a Procuradoria Geral do Banco Central entre os órgãos da Advocacia Geral da União, seguiu para análise do Senado. Da Rádio Câmara de Brasília, com informações de Antônio Vital, Marcelo Lascher.
12: Trabalho.
14: Solano, do PT do Piauí, cobra do Senado o andamento da proposta de emenda à Constituição que reduz a jornada de trabalho e acaba com a escala 6x1. Ele lembra que a PEC recém-aprovada na Câmara prevê 2 dias de descanso semanal sem redução salarial.
12: Merlon Solano aponta a melhoria na qualidade de vida dos brasileiros como um dos fatores de destaque. Em sua opinião, a aprovação da matéria no Senado vai contribuir para a atualização da CLT, reduzindo o adoecimento e o número de acidentes de trabalho.
14: Já Luiz Lima, do Novo do Rio de Janeiro, celebra a retirada de urgência do projeto do governo que coloca fim à escala 6x1. Segundo ele, executivo e lideranças do legislativo perceberam os impactos negativos da medida, como o encarecimento de serviços básicos, como as tarifas de ônibus.
12: Na avaliação de Luiz Lima, diante de um cenário de inflação, juros altos, endividamento público e alta informalidade, a matéria é irresponsável e, caso prospere, vai prejudicar profissionais que dependem de comissões e gorjetas e diminuir a competitividade internacional do Brasil.
14: Pedro Ayrara, do PP de Minas Gerais, defende a derrubada de veto a projeto que estabelece regras nacionais para a idade máxima de ingresso nas polícias militares e nos corpos de bombeiros. Ele esclarece que a proposta amplia de 30 para 35 anos o limite de entrada em concursos.
12: Pedro Ayrara defende que a mudança atualiza a legislação diante do aumento da expectativa de vida e das novas exigências de formação para o ingresso nas carreiras militares. O parlamentar pede apoio à análise do veto a ser apreciado em sessão do Congresso Nacional.
14: Aloysio Mendes, do Republicanos, homenageia os 190 anos da Polícia Militar do Maranhão. O deputado exalta a atuação da corporação na proteção da sociedade e na preservação da ordem pública.
12: Aloysio Mendes reconhece o trabalho de homens e mulheres que integram a instituição e cumprem papel fundamental no sistema de segurança do Maranhão. Ele diz que a corporação tem uma trajetória marcada pela dedicação ao serviço público.
20: Economia.
14: Bom Gás do PT do Rio Grande do Sul registra a participação de membros do Ministério da Fazenda em audiência na Câmara para debater o cenário econômico do país. Segundo o deputado, foram apresentadas na reunião medidas para estimular o crescimento, ampliar o emprego e conter a inflação.
12: Bom Gás também defende ações do governo para enfrentar os efeitos de crises internacionais sobre a economia brasileira. O parlamentar cita avanços na reforma tributária e a ampliação da faixa de isenção do imposto de renda como medida voltada à redução da carga tributária.
14: José Nelto, do União de Goiás, cobra a abertura de uma CPMI para apurar possíveis irregularidades envolvendo o Banco Master. O deputado afirma que a comissão é necessária para identificar responsabilidades e dar resposta à população sobre os prejuízos causados.
12: José Nelto reclama de demora na instalação da CPMI e afirma que a apuração deve alcançar eventuais agentes públicos e privados implicados nas operações financeiras. Ele sustenta que a falta de investigação aumenta a desconfiança da sociedade sobre o caso.
14: Sargento Faur, do PL do Paraná, defende a atuação de integrantes da Operação Lava Jato em processos conduzidos no estado. O deputado contesta críticas feitas por setores da esquerda, afirmando que a força-tarefa teve papel relevante no enfrentamento à corrupção no país.
12: Sargento Faur diz que decisões judiciais posteriores contrárias à Lava Jato não apagam a relevância da operação. Na avaliação dele, a oposição deve rebater tentativas de desqualificar as investigações e seus desdobramentos políticos.
20: Agricultura.
14: Sérgio Turra, do PP, defende a aprovação do projeto que prevê mecanismos de securitização e renegociação das dívidas aos produtores rurais. Segundo ele, a medida é necessária para auxiliar agricultores afetados por estiagens e enchentes no Rio Grande do Sul.
12: O parlamentar rebate críticas de que a proposta representaria um desfalque nas contas públicas. De acordo com Sérgio Turra, o projeto cria condições para que os produtores reorganizem suas finanças e mantenham a atividade agropecuária sem prever o perdão das dívidas.
14: Delegado Caveira, do PL, denuncia que o ICMBio tem entrado em fazendas e confiscado gado de produtores no Pará. Ele acusa os governos federal e estadual de apoiarem abusos contra agricultores e alega que os produtores afetados já estão há mais de 50 anos na região.
12: Delegado Caveira cobra ação imediata do Ministério Público contra apreensões em Altamira e pede que o governo do Pará seja investigado por corrupção. Segundo sua análise, a administração estadual tem sido palco de clientelismo para garantir a perpetuação de determinadas famílias no poder.
20: Meio ambiente.
14: Inácio Arruda, do PCdoB, festeja a realização, na data em que se celebra o Dia Internacional do Combate à Desertificação, de um seminário internacional para combater a degradação das terras. Ele sublinha a busca por soluções científicas para o solo do semiárido, especialmente no Ceará.
12: O evento ocorrido na Câmara, segundo Inácio Arruda, reuniu cientistas e a ONU para propor tecnologias que ajudem o pequeno produtor. O deputado esclarece que a meta é usar a pesquisa de órgãos como a Embrapa para salvar para a agricultura familiar no Nordeste brasileiro.
20: Turismo.
14: Eduardo Bismarck, do PV do Ceará, comemora a realização em Fortaleza de encontro que está reunindo agentes de turismo de todo o país até o dia 20 de junho. Ele destaca que a programação inclui visita à técnica à Canoa Quebrada, no município de Aracati, para ampliar a divulgação da Rota das Falésias.
12: Eduardo Bismarck também destaca o novo voo da Azul entre Belo Horizonte e Aracati, previsto para operar a partir de outubro. O parlamentar avalia que a ligação aérea deve fortalecer o turismo no litoral leste do Ceará, contribuindo para a geração de negócios na região.
14: Hildo Rocha, do MDB do Maranhão, pede apoio para projeto de sua autoria que visa incluir a temporada de praias do Rio Tocantins no calendário oficial de eventos nacionais para fomentar o turismo e a economia local durante os meses de junho a setembro.
12: De acordo com Hildo Rocha, a oficialização da temporada vai atrair turistas e facilitar o financiamento de atividades culturais e de lazer. O deputado lista as cidades de Imperatriz, Ribeirãozinho, Ribamar, Fiquene, Estreito e Porto Franco como principais polos turísticos maranhenses.
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20: Saúde.
14: A Câmara aprovou proposta que garante atestado para o funcionário acompanhar filhos doentes sem desconto no salário. O repórter Antônio Vital acompanhou a votação.
21: A Câmara dos Deputados aprovou o projeto que permite que pais ou responsáveis por crianças de até 12 anos se afastem do trabalho por até 14 dias por ano sem desconto no salário para acompanhar os filhos em caso de doença. O afastamento, porém, deverá ser justificado com atestado médico que contém informações como o diagnóstico, o registro do médico no Conselho Regional de Medicina e uma declaração expressa da necessidade de acompanhamento pelos responsáveis. O atestado servirá como justificativa para ausência no trabalho somente se for demonstrada incompatibilidade entre o acompanhamento do filho e o exercício da atividade e se a assistência dos pais for indispensável e não puder ser compensada no emprego. Durante o período de licença será assegurada a manutenção do emprego e os direitos trabalhistas. O projeto foi apresentado pelo deputado Alencar Santana, do PT de São Paulo, e o texto final foi alterado pela relatora, deputada Denise Pessoa, do PT do Rio Grande do Sul. Ela retirou, por exemplo, a previsão de o INSS arcar com o pagamento dos empregados durante afastamento e limitou em 14 dias por ano o período máximo de afastamento dos pais. O projeto foi criticado pela deputada Adriana Ventura, do Novo de São Paulo, que apontou prejuízo para as pequenas empresas.
22: Isso estimula absenteísmo, é uma agressão, novamente, à negociação direta entre empregadores e empregados. Mas 14 dias, a gente está falando de meio mês, onde libera, pode faltar, leva o filho e não precisa voltar para o trabalho, não é obrigado a compensar, não é obrigado a fazer nada. Então isso é uma vergonha, é um intervencionismo, não dá para ficar jogando tudo nas costas de quem produz.
21: O autor da proposta, o deputado Alencar Santana, disse que o texto final prevê medidas para evitar abusos e fraudes.
23: A deputada Denise aperfeiçoou o texto, garantindo medidas de proteção para evitar que, se porventura uma pessoa queira abusar dessa lei, não possa estar usando esse recurso sem necessidade. A lei visa garantir a proteção e o cuidado à criança e permitir que a responsabilidade que o pai e a mãe têm do cuidado possa ser exercida de maneira plena.
21: O projeto que permite que pais ou responsáveis por crianças de até 12 anos se afastem do trabalho por até 14 dias por ano, sem desconto no salário para acompanhar os filhos em caso de doença, seguiu para análise do Senado. Da Rádio Câmara de Brasília, Antônio Vital.
20: Desenvolvimento Regional.
12: Marcelo Nilo, do Republicanos da Bahia, classifica como ineficiente a gestão estadual em áreas essenciais como educação, saúde e segurança pública. O congressista alega que o estado apresenta índices alarmantes de violência, além de infraestrutura precária nas rodovias.
14: Marcelo Nilo acusa o executivo local de descumprir obrigações financeiras com prestadores de serviços e artistas contratados. Ele qualifica a administração do estado como a pior da história, apontando problemas também nas políticas de geração de emprego e de proteção às mulheres.
12: Rodrigo Hollenberg, do PSB, critica o governo do Distrito Federal, mencionando uma operação policial contra autoridades do primeiro e segundo escalão da gestão atual. Para ele, os episódios reforçam a suspeita de irregularidades na administração.
14: Rodrigo Hollenberg também defende a instalação de uma CPI para investigar o Banco Master e operações envolvendo o Banco BRB. Ele afirma que a apuração dos fatos é necessária para garantir transparência e esclarecer possíveis responsabilidades.
12: Vavá do Avan Habitante de Minas Gerais relata preocupações de moradores do Vale do Jequitinhonha sobre a prestação de serviços públicos. O deputado informa que recebeu denúncias relacionadas às condições de estradas vicinais, transporte escolar e limpeza urbana.
14: Vavá cobra atenção dos gestores públicos da região para a aplicação dos recursos municipais e para a qualidade dos serviços oferecidos. Segundo ele, o atendimento às comunidades mais vulneráveis deve ser tratado com responsabilidade e compromisso com o interesse público.
12: Doutor Flávio do PL do Rio de Janeiro defende a derrubada do veto presidencial ao projeto que amplia a área reconhecida como semiárido no estado. O deputado argumenta que a proposta beneficiaria produtores rurais fluminenses que enfrentam períodos frequentes de estiagem.
14: De acordo com o Dr. Flávio, o reconhecimento dessa área permite ampliar o acesso a políticas públicas voltadas ao desenvolvimento rural. Para ele, o projeto fortalece a produção agropecuária, gera renda e impulsiona a economia de mais de 20 municípios no interior do Rio de Janeiro.
12: Dr. Frederico do PL comemora a aprovação na Comissão de Legislação Participativa de moção de louvor à tratorada de Santa Rita de Caldas, realizada no município do sul de Minas Gerais. Ele assinala que o evento reúne agricultura familiar, tradição religiosa e valorização das comunidades rurais.
14: Doutor Frederico também registra a presença de representantes.
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0: que mexe.
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Sua parada obrigatória pra curtir o melhor da música sertaneja. Simbora, tá no ar aqui o nosso território de hoje, nessa metadinha da semana, 17 de junho. E eu aqui na voz com você, Paula Esteves. Vamos lá? Quero o Brasil todo conectado aqui na internet, você aqui na nossa região, sintonizado aqui na nossa frequência. Moda boa não vai faltar, isso eu garanto, viu? Tem alegria, tem carinho, tem amizade, tem mais emoção e tem os melhores hits. E pra começar, tem eles, Diego e Vitor Hugo, eles beijando a cura por aqui, hein? Vamos lá.

0: fofinho, hein?
1: É o Pandinha por aqui com Eu Te Seguro. Pensa numa moda caprichada aqui, viu? Território sertanejo para todo o Brasil, para toda a nossa região. Você de rádio ligado com a gente nessa metadinha da semana. A gente segue por aqui sempre com muita moda, com carinho e amizade para você, viu? Fica aí, ó, super à vontade. Aqui você é de casa.
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3: 8:27.
2: Boa noite.
0: Jorge Henrique Rodrigo. É Murilinho Rufo. O que é que você tem nessa boca vermelha?

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1: A voz! Murilo Rufi!
2: George Henrique
3: Rufi! 8h29.
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0: Maravilha!
1: 8h32.
2: Boa noite!
3: Chama, bebê, tô de volta.
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3: Pensa numa moda caprichada. Ícaro e Gilmar com Imperfeitos. Vamos lá.

0: romântica. Eita, delícia de moda. São eles, Rio Negro e Solimões, abrilhantando aqui a nossa arena, o nosso palco, o nosso território sertanejo, por onde passa os maiores artistas da nossa música, né? Pedidomusical.com.br, vai lá, capricha. Tô esperando você aqui, ó. Manda sua mensagem, hein?
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2: 8h45.
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8h57. Boa noite. É um prazer estar na mesma sintonia. É bom ter você em nossa companhia.

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1: Boa noite. 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
2: Chicote estralando aqui nessa metadinha da semana. Tô esperando você mandar aquela mensagem caprichada aqui pra mim. Me conta como é que tá aí a torcida pela seleção brasileira. Rapaz, o negócio tá polêmico, hein, produção? Tá dividido, né? Mas sexta-feira agora tem jogo de novo e a gente vai torcer, claro. Por aqui agora tem Marilinha Mendonça com o Leão. Vamos embora.